A melhor noite tem sempre a melhor banda sonora como companhia, certo? Pode respirar fundo e deixar-se ir com estas horas da M80 Balance. Eu sou o Nelson Miguel e fico consigo até às 2 da manhã.

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0: música é esta? Será que sabe? 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E todos os dias há um novo desafio. Se disse Bryan Adams, está certo. Se calhar da próxima vez dificulta um bocadinho.
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1: Olá, muito bom dia, bom dia. Já tocou o Despertador M80 até às 7, prometo a melhor música. Meu nome é Sandra Ferreira e, como sempre, estou aqui assim na hora do fresquinho, 5, 7 da manhã. Ai, começamos isto tão bem. Eu gosto muito das Bengals. Adoro este Eternal Flame. Já vai a caminho do trabalho? Boa viagem.

0: Eu estou aqui e estarei até às 7 da manhã. E onde é que está a ouvir a M80 neste preciso momento? Já vai a caminho do trabalho? Qual é o percurso que costuma fazer ao som da M80 a esta hora? Eu gostava de ouvir uma mensagem de voz sua. Deixe ficar no WhatsApp no 910 25 80 81. Ora, vamos lá ver o tempo que nos espera para esta terça-feira. Períodos de céu muito nublado, apresentando-se em geral muito nublado no litoral norte e centro, agora até meio da manhã, diminuindo gradualmente de nebulosidade a partir da tarde, e conte ainda com períodos de chuva fraca ou chuvisco no litoral norte e centro até final da manhã. Sim, portanto, começamos esta terça-feira cinzentona, mas a coisa vai, promete melhorar. Portanto, a promessa está feita. Também lhe deixo aqui a promessa de 7 músicas seguidas, sem conversa. Vai poder ouvir Heróis do Mar, Queen, Kiss, Cher, Amor Elétrico e, para começar, Deep Blue Something. 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

Então, e a máquina já acordou? Já, se calhar é melhor falarmos depois do pequeno almoço, não é? Se for como eu, consigo ser um ser humano um bocadinho mais simpático e acessível depois do pequeno almoço, depois do café, depois de comer qualquer coisa. Então, se já está pronto para o ativo, pronto para enfrentar esta terça-feira, deixe uma mensagem de voz no WhatsApp da rádio. O número é o mesmo, 910-2580-81. E agora, tenho aqui uma coisa muito boa para partilhar consigo. 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

eram os Roots e tiveram outros nomes até adotarem o nome final Spandau Ballet em 1979. E foi também nessa altura que começaram a traçar o caminho em direção aos tops de música. Há mais música na M80 com Spandau Ballet.

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8: Olá, olá, muito bom dia, bem-vindo à terça-feira, dia 2 de junho, que traz agora de manhã algumas nuvens no céu, sim, e até, até previsão de chuva fraca no litoral norte e centro, mas é só até final da manhã. À tarde tudo melhora. Vamos à música, a primeira é de Daryl Hall com John Oates.

0: bastante desta música, Cavaleiro Andante, de Rui Veloso. Bom dia, bom dia. Entre esta música, já se sabe o que é que aí vem. 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Uma delas é que a hora do sorteio mudou. 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Loucura, 40 mil euros, dava-me um jeitaço agora. Bom, mas eu não posso participar, portanto, participa você e boa sorte. Vamos voltar à música, já a seguir tocam os U2 com Staring at the Sun.
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1: Olá, olá, bom dia. Então vamos lá enfrentar este dia com alegria e coragem. E se por acaso está assim com baixa energia, quem sabe se voltar a ouvir esta edição dos Macaquinhos no Sótão não traz aquele ânimo que precisa para hoje.
0: Vá, vamos a choques de realidade, não é?
2: Portanto, hoje é dia da criança. Portanto, nada como falar de crianças, como as crianças nos fazem tão bem, como as crianças são a luz dos nossos olhos. É, aliás, um enorme clichê dizer que nós fazemos tudo para ver os nossos filhos felizes. Ali sempre, no fio da navalha, para não criarmos fedelhos mais birrentos que o Donald Trump a mandar abaixo paredes para construir o salão de baile da Barbie cintilante, não é? Temos que ter ali cuidado. Mas, ao mesmo tempo, a querer fazer-lhes o agrado, querer fazer o miminho aos nossos filhos. Sei que há alturas nas quais isso não é mesmo possível. E nem é por uma questão só de limitação de dinheiro ou de tempo. É mesmo. E eu não sei se isto aconteceu com o Vicente quando ele era mais pequenino. Os putos às vezes temem crer em coisas que simplesmente não existem ou não são possíveis. São coisas que eles inventam na cabeça deles, mas que não dá para fazer. No meu caso, o João teve uma fase, quando tinha, não sei, 4 ou 5 anos, em que todos os dias insistia. O filme preferido dele era o Toy Story.
0: Ok.
2: E ele todos os dias insistia que queria ver o Toy Story 7. Numa altura em que os senhores da Pixar só tinham feito 4. Por acaso sai o 5º este mês. Mas o João todos os dias dizia e chorava: eu quero ver o Toy Story 7. E eu explicava-lhe: amor, o Toy Story 7 não existe. E ele dizia: existe sim, eu quero ver o Toy Story 7. Porque provavelmente sonhou com aquilo.
0: Claro.
2: Qualquer coisa. E foi muito difícil convencê-lo que, pronto, era um filme que eu não lhe podia mostrar porque o filme não existia. Por sorte, o João nunca foi assim muito uma criança de fazer birras. Sorte, e pronto, eu também trancava na máquina de lavar louça,
0: claro,
2: entre um garfo e um pirex, deves achar. Mas eu fui procurar nos confins da internet coisas com que crianças pequenas amoaram porque os pais não faziam, mas são coisas que são impossíveis de fazer. Há uma trend nas redes sociais que chama, num nome que eu vou dizer em inglês e não vou traduzir para português, chama-se Asshole Parents.
0: Ok.
2: Que é quando o teu filho te trata como se tu fosses, vá, um parvalhão que não os quer ajudar, porque eles te pediram uma coisa que é impossível de fazer.
0: Uhum.
2: No meu caso era, eu era uma parvalhona de mãe porque eu não punha uma filha a ver o Toy Story 7. E eu andei pelos confins da internet porque há várias pessoas que partilham com este hashtag dos Asshole Parents e eu andei a ver coisas pelas quais estas crianças fizeram birra. Primeira, os pais não estavam a obrigar o gato a dizer olá de volta.
0: Oh, meu Deus.
2: Outra, uma criança fazia birra porque os pais não o deixavam fazer cocó de pé.
0: Não sei o que acrescentar, Sara.
2: Eu seria a pessoa que dizia: faz. E depois, mas tens aqui algumas coisas, limpas-te tu. Fazes tu, limpas tu, orientas
0: assim,
2: tu.
0: A experiência vem, não é?
2: Mas por acaso dá, para quando uma pessoa vai à Ásia e é só um buraco no chão, se calhar é um treino. Outro fez birra porque os pais não estavam a parar o vento.
0: Chato, entende-se isso.
2: Outro fazer uma birra porque queria ter mais dedos dos pés. E os pais não resolviam isso. Não lhe arranjava mais dedos dos pés.
0: Isso é dramático, entendo.
2: Outro, esta aqui, o João não fez birra, mas quando ele era pequeno foi um conceito difícil também de explicar. Chorar porque não foi ao casamento dos pais 7 anos antes dela nascer. Eu também já tive esta conversa várias vezes, porque é que o João não foi ao nosso casamento. Eu, pronto, não era possível. Um miúdo a fazer birra porque queria recolocar as unhas que a mãe tinha acabado de cortar.
0: Olha que coisa mais boa. Sim, senhora.
2: Outro fazer birra porque o gato não tem de usar sapatos para ir à rua, mas eu tenho.
0: É assim,
2: tem uma lógica. Outro, uma criança a fazer uma birra porque comeu uma fatia de queijo, queria mais, a mãe deu-lhe, mas ele não queria outra fatia de queijo, ele queria a mesma fatia de queijo outra vez.
0: Regurgitava e voltava.
2: Estás a
0: comer.
2: Estás a perceber a lógica de criança, hein?
0: É a mesma. Porque a outra é um risco de não saber ao mesmo, Susana.
2: Sim, sim, sim, é tipo, isto como não é, é aquela que me soube tão bem, é outra.
0: Exatamente.
2: É um risco demasiado grande. Outra, birra por não poder usar sandálias na neve.
0: Ok.
2: Birra, e este aqui é muito comum, birra porque a sombra está a segui-lo. Este é muito comum.
0: Que delícia.
2: Apanhei vários destes. Outra era uma senhora a explicar à sua criança que não podiam plantar bananas no quintal derivado de morarem na Suécia.
0: É toda uma explicação que pode levar o seu tempo.
2: Outra, uma criança fazer uma grande birra porque se assustou com aquele truque de tirar o nariz. Sabes que usas a pontinha do teu polegar entre os dedos. Assustou-se com o truque de tirar o nariz e achou que ia ficar sem nariz para sempre.
0: Eu acho que o Vicente passou por isso.
2: Se acharem.
0: Percebeu rápido que era uma brincadeira.
2: Uma criança a fazer uma monumental birra porque não lhe deixaram meter o piaçaba na boca. Outra a fazer birra porque queria pintar os dentes com verniz das unhas dourado e não deixavam. E por último, uma criança a fazer birra. Porque quando tu separas uma bolacha Oreo, só um dos lados é que fica com recheio.
0: Tem um ponto de
2: aqui,
0: verdade.
2: Sim, uma pessoa vem e pensa, de facto,
0: aqui,
2: estão-nos a roubar.
0: Exatamente. Olha, o meu anda, não faz birra,
2: sim,
0: mas está a ver escola, quer pintar o cabelo. É o Lamine Yamal que está a dar cabo do juízo

0: E quando estiveres debaixo da minha alçada, nem pensar. E pronto, é isto. Estou contigo, Ana Moreira. Lá em casa também diga a mesma coisa. Ah é, queres pintar o cabelo? Só depois dos 18 podes fazer o que tu quiseres. Mas para já sou eu que mando. Daqui a pouco, Ana Moreira consigo para mais um Manhãs em 80. Os macaquinhos no sótão estão aí com a nova edição às 8h45. 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

0: muito bom dia. São 7 horas. Vamos começar a nossa terça-feira a atualizar a informação. Contamos com a nossa jornalista Mónica Baltazar e em destaque vai aumentar o preço do gás natural.
1: Bom dia, a entidade reguladora dos serviços energéticos aprovou um aumento de 6,4% das tarifas de gás natural para os consumidores domésticos no mercado regulado a partir de outubro. Para um casal sem filhos, o impacto vai ser de 91 cêntimos. Para um casal com dois filhos, vai ser de 1,62 € por mês. A entidade reguladora justifica a revisão com o contexto de incerteza nos mercados internacionais devido ao conflito no Médio Oriente. Amanhã é dia de greve geral. Prepare-se para vários constrangimentos. Sair de casa sem transporte próprio amanhã pode ser uma aventura. A greve geral pode deixar muita gente apiada, Gonçalo Teles.
2: Começamos em Lisboa, a área metropolitana com mais transportes afetados. O metro está fechado e não há serviços mínimos nos barcos da Transtejo e da Soflusa. De resto, é preciso consultar os horários previstos dos autocarros da Carris e dos comboios, seja o da Ponte ou os da CP, que podem ser alternativa regional ou nacional. É possível ir, por exemplo, até Coimbra, onde o metro Mondego só vai fazer 20% dos serviços e os autocarros são afetados. No Porto, o metro só funciona no tronco comum e na linha amarela entre Santo Ovídio e o Hospital São João. Os autocarros também circulam pouco. Sair do país vai ser complicado porque nos aeroportos há greve dos tripulantes e do handling.
1: Amanhã há greve geral, convocada pela CGTP contra a proposta de alteração da lei laboral. O metro de Lisboa fecha já esta noite, pode saber mais. E com mais pormenor no site da M80. O Mundial de Futebol joga-se na América, mas o impacto na economia portuguesa pode chegar aos 945 milhões de euros. A conclusão está num estudo divulgado esta manhã pelo Instituto Português de Administração e Marketing. Daniel Sá, diretor executivo do IPAM, explica que a dimensão do impacto económico vai depender da prestação da seleção portuguesa.
3: No pior cenário, e o pior cenário é ficarmos pela fase de grupos, fazermos apenas 3 jogos, algo que seguramente nenhum de nós deseja, mas se isso acontecesse, o impacto económico na economia portuguesa iria ficar-se aqui pelos 380 milhões de euros. No cenário mais otimista, que é chegar à final e vencê-la, portanto passarmos de 3 para 8 jogos e sairmos de lá com esta conquista inédita, então este impacto pode chegar aos 945 milhões de euros na nossa economia.
1: Mundial de Futebol começa dia 11 de junho, decorre até dia 19 de julho nos Estados Unidos, México e Canadá. Portugal está no grupo K com o Uzbequistão, Colômbia e Congo.
0: Oh, muito obrigada, foi essencial a informação desta hora com Mónica Baltazar, mais em m80.pt. Nós temos trânsito, tempo daqui a pouco e os In Excess.
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1: E agora vamos convocar, sim, porque é como convocar um oráculo. Vamos convocar a nossa Cláudia Capela, que é a nossa mensageira. Nem sempre com boas notícias, não é, Cláudia?
2: Olá,
1: nem sempre. Bom dia, minha
2: quase
1: querida.
2: Quase sempre, não é? Quase sempre más notícias, infelizmente. Mas
1: com a tua voz doce, nós aceitamos melhor.
2: Pois, espero que sim, espero que sim. Aí começo com a informação de incêndio num caminhão, um veículo pesado na autoestrada do Norte, uma situação que já está a deixar o trânsito condicionado no troço entre Aveiras e o Carregado, e é no sentido norte-sul, em direção a Lisboa. A Brisa informa que ao quilómetro 36, via direita e via central estão cortadas e o trânsito então já mais demorado até à passagem por este local. No percurso para Sacavém, um aumento de intensidade, ainda sem paragens, mas já com muito movimento, principalmente na ligação entre São João da Talha e o acesso à Cril e à Segunda Circular. Já filas para a ponte 25 de Abril, acesso sul na A2, entre Corroios e o segundo viaduto do Feijó, há já trânsito a ficar mais acumulado, mais lento, e também no IC19, entre o Cacém e Terceira para Queluz, e depois resistência na reta dos comandos da Amadora. Já a intensidade também na A5, entre Oeiras e o Estádio Nacional, em direção a Linda a Velha, nas ligações à cidade do Porto, habitual, resistência na VCI a Rábida Freixo para chegar à ligação a Francos, com trânsito já mais compacto entre Peça Leite, passagem pela Boa Vista, em Gaia, no acesso da A44 para A1, em Coimbrões, e um aumento de intensidade, especialmente nas ligações da A3, saídas para o Porto, e também já na passagem pela zona do Estádio do Dragão, em direção às Antas e A3, na VCI Freixo Rábida. Troca de informações disponível na nossa linha grátis, 820-2010.
1: Muito obrigada, caríssima Cláudia Capela. Voltaremos a falar dentro de meia hora, mais coisa, menos coisa. Agora, seguimos para a previsão do estado do tempo para esta terça-feira, 2 de junho. Conte com chuva fraca no litoral norte e centro até de manhã. Portanto, dia de verão a sul, vento forte no litoral oeste e temperaturas a descer. Portanto, muita atenção a isso. Na próxima meia hora vamos então às temperaturas, porque eu tenho as de ontem. Eu agora que olhei para a minha folha, eu sei que são temperaturas bem mais baixas das que temos aqui. Até temos outro assunto em mãos que eu não quero que se distraia. 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Seja então bem-vindo à M80. Por cá, Ana Moreira, o nosso Paulo Fernandes está de férias. Ainda ontem esteve a mandar-me fotografias do sítio onde está, do paraíso. Ele está bem, recomenda-se, e voltará a seu tempo também. Susana Romana, claro que vai marcar presença, e também não vamos deixar de fora o que importa falar. Posso avançar que vai meter t-shirts ao barulho, t-shirts de bandas. Primeiro vamos abrir a porta aos In Excess, vamos falar da festa do ano e só depois avançamos por aí. Caminhos tortuosos é o que esperamos encontrar, porque há várias nuances no que diz respeito a t-shirts de bandas. Agora há In Excess com Need You Tonight, e toca assim.

Muito bom dia, 7 horas e 13 minutos. Esta é a M80, é por cá então que ouve falar sobre o que importa. E neste caso, o que importa é uma festa. 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E agora sim, de regresso à música com David Bowie. Qualquer hora do dia é boa para ouvir David Bowie. Aqui está China Girl. Bom dia, seja bem-vindo às manhãs.

Obrigada por isto, David Bowie. China Girl, nas manhãs da M80, 7 horas e 19 minutos. Seja bem-vindo deste lado, Ana Moreira, com os assuntos que importam. Aqueles onde vamos gastar alguma energia a falar. E vamos falar, como disse no início, de t-shirts. Sim, sim, chegou o dia de falarmos de um dos temas mais controversos até. Podemos achar que sim, não é? Primeiro, tem alguma... E agora a grande questão. Só quem é fã dos artistas ou das bandas é que as pode usar, sim ou não? Estamos a falar de t-shirts com ou capas de CDs, ou só o nome da banda, etc., dos concertos. É que isto divide opiniões. Há quem ache que é uma questão de identidade, mas depois há quem veja simplesmente como uma escolha estética. E de facto é, não é? Somos livres. No meio disto tudo, hoje eu preciso chegar a um consenso coletivo, mais uma grande sondagem, M80... sobre t-shirts de bandas. Olha, eu tenho alguns dados. Cerca de 10% das pessoas usam t-shirts de bandas que nunca ouviram, ou seja, uma em cada 10 pessoas que anda por aí, anda com uma t-shirt de uma banda que nunca ouviu na vida. E 34% não têm problema em usar t-shirts de concertos onde nunca foram. Tipo, um presente. Mais dados. 30% das pessoas dizem que não têm problemas nenhums com isso. Outras dizem que as pessoas têm que conhecer pelo menos 10 músicas da banda ou do artista antes de usar uma t-shirt. Agora vamos todos pensar sobre o assunto. As pessoas têm t-shirt, têm t-shirt com bandas e têm algumas, queremos conhecer a sua coleção, e se acha aceitável que toda a gente use essas t-shirts mesmo quando não conhece as bandas. É esse o desafio para hoje. 910 25 80 81. Eu sei que é um tema sensível. Eu hoje vim com uma de Maisie Star, porque é uma das minhas bandas dos anos 90. Gosto muito da Hope Sandoval e ela anda comigo. Agora, Ritual Tejo, nas manhãs da M80. Oh,

0: Isto de pôr vozes de crianças às vezes funciona. Ritual Tejo, 1, 2, 3, nascer outra vez nas manhãs da M80. Hoje falamos de t-shirts de bandas e a questão aqui é quem não conhece, por exemplo, um artista, por exemplo, alguém que tem uma t-shirt dos Metallica e está orgulhosa dela, tem que conhecer músicas de Metallica ou acha que está à vontade e pode usar o que quiser, na verdade? Vamos ouvir a opinião do José.
1: Bom dia, M80.
0: Bom dia.
1: José Correia, Débora. Relativamente às t-shirts, eu tenho um fun fact. Na nossa altura do liceu, a malta toda usava aquelas t-shirts pretas, de bandas de rock, de heavy, onde havia um sucesso muito grande das t-shirts de Metallica e da Iron Maiden.
0: Aí está.
1: E tinha uma amiga minha, que não vou dizer o nome, que adorava t-shirts dos Iron Maiden. Um dia me tinha a ouvir Iron Maiden e ela nem queria acreditar que o que ela vestia era o que estava a ouvir. Não, obviamente não gostou.
0: Ah, obviamente não, porque há muitas mulheres que gostam. Olha, eu incluída, a Wanda Miranda, mas no caso da Sandra então andava a usar t-shirts que na verdade não gostava da banda, da t-shirt em si. Muito bem, vamos ouvir o André.
2: Eu, para mim, digo-vos já, André da Pontinha, é para mim, digo-vos já, devia ser obrigatório uma vez por dia, uma horinha pelo menos, andar-se com uma t-shirt de uma banda diferente.
0: Ok.
2: Sim.
0: Tipo terapia.
2: Não briga, como quem não quer a coisa. Ah, estão lá, enganei-me, bum, ah.
0: Nuno?
3: Bom dia, Ana, daqui Nuno da Figueira da Foz.
0: Olá.
3: Eu tenho perto de 38 t-shirts de bandas.
0: Uau.
3: A maioria de concertos que assisti, outros de bandas que adoro. Eu sou um fã do thrash metal, black metal, portanto tenho t-shirts dos Gheria, Moonspell, Sabaton, Rammstein, Metallica, Motorhead, Black Sabbath, etc.
0: Ui, estou a ver, tenho aí uma bela história dentro de casa. Muito bem, o tema é t-shirts de bandas, tem muitas. Qual é assim a sua favorita? Acha que as pessoas, para usar uma t-shirt de uma banda, têm que saber pelo menos 10 músicas ou 3? Queremos ouvi-lo. 910-25-80-81, já voltamos a falar sobre o assunto. Agora um pequeno recadinho.
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0: Estamos então a falar de t-shirts de bandas. Se tem algumas, como é que é isso por aí? Vamos ouvir o Helder.
6: Bom dia! Olha, Ana, então, eu tenho só duas t-shirts de banda.
0: Uhum.
6: Uma é dos Queen, que é a minha banda preferida, então tenho. E está quase de peça de museu. Agora não uso para não a estragar.
0: Oh!
6: E tenho outra que é da minha banda, que são os Sem Malícia, que eu só uso nos espetáculos, porque ela tem ali umas letras assim meio brilhantes e cor-de-rosa, então acho que aquilo fica muito bem para andar no dia-a-dia, mas é só por isso.
0: Ok.
6: Epá, eu acho que toda a gente é livre de usar quando quiser, mesmo que não conheça a banda, desde que seja visualmente bonito, está tudo certo.
0: Oh, Helder, mas até aí todos nós chegamos, toda a gente é livre, mas nós estamos aqui, é o nosso lado negro, não é? É dentro de nós, se achamos que pronto, só quem conhece as bandas é que as devia usar, sim ou não. Vamos ouvir a Sofia, estou assim, falta de mulher.
7: Alô,
0: aqui.
7: Bom dia, M80. Então, eu não tinha nenhuma banda assim favorita, mas eu sou da época da Floribela, então eu tinha tudo da Floribela,
0: sapatos,
7: pulseiras, saias, sapatilhas, a camisola, tudo, até cuecas eu tinha da Floribela. Bom dia!
0: Bom dia! Isto foi só genial, atenção! Não estava à espera disto, Sofia. A Luciana Abreu deve gostar muito de saber que causou esse impacto todo. Muito obrigada. Então, daqui a pouco vamos voltar a falar sobre t-shirts de bandas. Quantas têm? Se é fã? Se acha que há pessoas que usam uma t-shirt? t-shirt dos Guns N' Roses sem nunca conhecerem os Guns N' Roses, o que é que fazemos? Estão proibidas? Não, queremos esse testemunho, porque existe de facto 3 em cada 10 pessoas usam t-shirts de bandas que nunca ouviram na vida. Agora há Green Day antes das notícias, Boulevard of Broken Dreams.

0: 7:33, vamos atualizar as notícias. Contamos com a jornalista Mónica Baltazar e em destaque, a Rússia lançou um ataque em larga escala contra a Ucrânia.
1: Morreram pelo menos 11 pessoas, mais de uma centena ficaram feridas naquilo que é considerado um dos maiores ataques desde o início da guerra. O ataque russo durante a noite, com centenas de drones e mais de 70 mísseis, atingiu várias regiões da Ucrânia. Moscou alega tratar-se de uma resposta a ataques terroristas. Amanhã é dia de greve geral, já são muitos os serviços que se sabe que vão ser afetados. O mais difícil vai ser alguém escapar aos efeitos, Gonçalo Teles.
2: Poucos alunos vão conseguir ir à escola e os do sexto ano até têm prova moda. Na saúde, os médicos e enfermeiros já disseram que vão parar, tal como os técnicos de emergência, o que vai afetar o socorro. Nas autarquias e empresas delas está prevista paralisação, os trabalhadores do comércio, os escritórios e serviço também não vão trabalhar, assim como os das comunicações, alimentação, hotelaria e turismo. Arquitetos e jornalistas também podem aderir à greve.
1: Greve geral de amanhã foi convocada pela CGTP contra a proposta de alteração da lei laboral. A espera por consultas do viajante ultrapassa os 2 meses, segundo o Jornal Público no Porto. O principal centro de vacinação internacional já só tem consulta para finais de setembro. Em Lisboa, o centro de vacinação da OLS de Santa Maria já só tinha vagas na última semana para agosto. As consultas no privado podem custar até 100 euros. 2 mortos, mais de uma centena de salvamentos e quase 70 ações de primeiros socorros nas praias portuguesas. É o balanço do primeiro mês da época balnear feito pela Autoridade Marítima Nacional. Uma das mortes foi por afogamento, a outra por doença súbita. 2 casos em praias, na altura ainda sem vigilância. A maioria dos municípios começou ontem a vigilância nas praias.
0: Mónica Baltazar regressa dentro de 30 minutos. Até lá, tudo em m80.pt. Seguimos para o trânsito. Vamos espreitar as estradas de norte a sul do país, a bordo da nossa Cláudia Capela.
3: Em direção a Lisboa, esta manhã o trânsito condicionado na ligação entre Aveiras e o Carregado, ao quilómetro 36, na sequência de incêndio num veículo pesado, agora corte da via mais à direita, abrisse em forma que já foi reaberta a via central, trânsito ainda está lento à passagem por este local. Mais à frente, acesso a Sacavém, também já com maior intensidade e trânsito compacto entre Santeria e São João da Talha. No início da segunda circular para o aeroporto, a partir da zona de Sacavém, e também já mais compacto a seguir ao acesso do relógio, tal como no lado inverso, a partir já das Torres de Lisboa, em direção a Campo Grande, Nó das Calvanas, e filas no IC19, entre o Cacém e Terceira, na reta dos comandos da Amadora, também Alfragide, Pinamanique, na A5 entre Oeiras e o estádio para Linda a Velha, e depois na Cruz das Oliveiras, já com dificuldades na A2, baixa de Corroios para a ponte 25 de Abril, acesso ao Nó de Almada, e também já o trânsito lento no acesso à Vasco da Gama, na A33, acesso do Montijo em direção à Praça das Portagens. Há também já mais trânsito a partir do Lumiar, no eixo norte-sul, na entrada na cidade pela Calçada de Carris, e a ficar compacto na aproximação à zona de Frielas, na A8, acesso ao Túnel do Grilo. Em Coimbra, informação de uma ocorrência na Via Rápida do Taveiro, em direção a Coimbra, em direção à Rotunda do Almeg, já a dificultar mais o trânsito. Há também já trânsito acumulado na cidade do Porto, especialmente na VCI Freixo Arrábida, em direção à A3, a seguir já o tabuleiro da Ponte do Freixo para a Ponte da Arrábida, a partir do Nó de Coimbrões, e entre o Nó da A4, as saídas para o Porto na A3, já afetar mais a A4 Amarante Porto, tal como na Via Norte, intensidade, abrandamentos para a Via de Cintura Interna, mais lento na A28, na Ponte Lessa, Avenida AEP.
0: Daqui a meia hora, voltaremos a saber se piorou, ou até é possível, não é, Cláudia? É raro, mas tudo é possível.
3: Claro que sim, tudo, claro que é sim, tudo pode acontecer. Vamos manter a esperança.
0: Isso mesmo. Até já. Agora espreitamos o tempo para hoje. Na previsão para esta terça-feira, há chuviscos no litoral norte e centro nas primeiras horas do dia, enquanto o sul, cenário de verão, com vento forte no litoral oeste e também descida da temperatura máxima no geral. Viana do Castelo, Porto, Aveiro e Guarda vão chegar aos 20 graus hoje, Viseu, Leiria e Ponta Delgada 21, Coimbra e Sagres 22, Vila Real, Lisboa e Sines 23, Braga, Santarém e Setúbal 25, Porto Alegre e Funchal 26, Bragança e Castelo Branco 27 de máxima, Évora e Beja 29 graus, não são os 36 de ontem, mas Faro vai chegar aos 32 graus. No ar, Ora viva! São 7:38, seja bem-vindo às manhãs da M80. Cá estamos nós para o ajudar a acordar com as músicas que mais gosta de ouvir. Algumas dessas músicas são justamente das bandas que mais gosta. E se calhar até tenho uma t-shirt dessa banda. Se por acaso hoje saiu de casa com uma t-shirt com uma banda ou um artista, queremos fotografia, queremos ver no nosso WhatsApp 910 25 80 81. A temática depois prolongou-se por aqui, não é? Quem usa as t-shirts com bandas tem de conhecer os artistas, convém, porque há muita gente que é muito sensível a isto, do género, ah, inadmissível alguém que usa uma t-shirt, sei lá, de uma grande banda, mas não conhece nenhuma música. Queremos saber se é sensível a isso ou não. Vamos ouvir o Ricardo.
4: Alô, Ana, bom dia.
0: Olá, bom dia.
4: Até sim, eu tenho 5 t-shirts de bandas. Tenho dos Nossos Chutes e Pontapés.
0: Boa.
4: Tenho dos Queen, dos King, dos Guns N' Roses.
0: Bom.
4: E também dos Iris. mas assim, de algumas bandas, pronto, dos Chutes e Pontapés, Queen, conheço bem muito mais que 10 músicas deles. mas pronto, dos Keen, dos Iris e dos Guns N' Roses, pronto, sou um bocado mais limitado, mas usas na mesma. Conheço para aí umas 4, 5 músicas, se calhar deles, pronto.
0: Eu acho que os Guns deve conhecer mais.
4: Mas não
0: deixa
4: de usar. Assim, óbvio que tem que saber um mínimo de conhecimento da banda, não é usar só porque se acha bonito.
0: Vamos ouvir aqui uma voz feminina.
5: E sim, eu acho que cada um é livre de fazer o que quiser.
0: Ora, aí está.
5: Mas este assunto causa-me assim um bocadinho de comichão, porque já vi uma influencer a dizer: ai, eu gosto muito desta metallic shirt. Metallic? Quer dizer, não pode usar, não é? Eu tenho uma t-shirt do Def Leppard e não é assim uma banda que eu ouço imenso. Eu conheço imensas músicas, mas a t-shirt é incrível. Mas metallic não pode ser. Não, por cima, os Metallica é um...
0: É sensível, não é? É chato. Quando são as bandas do nosso coração, alguém a dizer o nome, nós percebemos logo, tipo, ah, essa t-shirt é do quê? Ah, é uma t-shirt, sei lá, de Filipard. Por exemplo, claro que uma pessoa vai logo tipo, ah, estás a usar uma t-shirt e não conheces nada da banda, como é que é possível? Temos aqui alguém que gostaria de andar com uma t-shirt específica.
6: Bom dia, 80, é Bruno Silva do Porto.
0: Olá, Bruno.
6: Bem, eu se tivesse que andar com a t-shirt por conhecer músicas, tinha que andar com uma t-shirt do Kim Barreiros, que é o artista de quem eu conheço mais músicas, por isso até acabava por ser engraçado.
0: Oh, Bruno.
6: Um bom dia para todos.
0: Todo um país, de norte a sul do país, conhece mais do que 5 músicas do Kim Barreiros e é obrigatório, é cultural. 910 25 80 81, partilha connosco se é sensível ou não isso das pessoas andarem com t-shirts de bandas que não conhecem o nome sequer às vezes. Deixe ficar então deste lado Ana Moreira consigo. Já retomamos a música com os Spin Doctors. 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Cá estamos nós para si todos os dias com, de longe, a música da sua vida. Vai, Spin Doctors!

0: Uma versão simpática, sim senhor. Spin Doctors nas manhãs da M80, cerca de 15 minutos para as 8 da manhã, nada de atrasos. Cá estamos nós a falar de t-shirts, de bandas. Eu trouxe a minha de Maisie Star. A Camila, a nossa produtora, está toda orgulhosa com uma t-shirt das Spice Girls e queremos saber se por acaso hoje saiu de casa com a t-shirt de alguma banda. Queremos ver fotografias através do nosso WhatsApp 910 25 80 81. Mas há, de facto, dados interessantes. Se só chegou agora, eu partilhei há pouco. 10% das pessoas usam t-shirts de bandas que nunca ouviram, ou seja, uma em cada 10. Eu há bocado enganei-me, eu disse que era 3 em cada 10. Não, é mais simpático. Uma em cada 10. 34% não têm problemas em usar t-shirts de concertos onde nunca foram. 30% das pessoas também dizem que não têm problema nenhum com isso. Mas do outro lado da barricada, há quem ache que as pessoas devem conhecer pelo menos 10 músicas da banda para poderem usar uma banda da t-shirt em questão. Por exemplo, a Marta é sensível nessa temática. E agora
1: Moreira,
0: aqui. Ai não, isto é o Hugo primeiro. Hugo.
1: Claramente, acho que quem tem t-shirts de bandas devia gostar ou conhecer minimamente as bandas com qual usas t-shirts. Mas cada um é como cada qual. Eu tenho uma de uma banda que é a minha banda preferida, que é os Bon Jovi, e quando saiu o álbum Crossroad, comprei uma t-shirt que na altura custou uma pipa de massa. E é isso, acho que quem usa, acho que devia conhecer minimamente as bandas.
0: Agora sim, a Marta. Obrigada, Hugo. Agora sim, a Marta.
2: Bom dia, Ana.
0: Olá.
2: Então, sobre as t-shirts, eu tenho de Ramones, que é das bandas que eu mais gosto, e tenho de Rolling Stones. Mas já vi muitas pessoas com t-shirts com nomes de bandas que comprou por ser giro, mas que nem sabe que é um nome de uma banda. E isso, para mim, é que é grave. Um beijinho.
0: Estou a ver que para a Marta é um assunto sensível. Mas não está sozinha, Marta. Há, de facto, um lado da barricada que acha que há mínimos olímpicos, quer-se dizer. Não se vai usar uma música, uma t-shirt de, sei lá, olha, Bon Jovi, e achar que Bon Jovi, não faço ideia, que sonoridade é. Alguém dizer isso choca-nos, não é? Mas somos todos livres. 910 25 80 81. Para já, despicida.

0: 10 e siga nas manhãs da M80. 10 minutos o separam das 8 da manhã. Boa terça-feira, esta semana com feriado pelo meio. Amanhã complicações por causa da greve, mas ainda é terça, ainda não vamos pensar sobre isso. Vamos sim falar sobre t-shirts de bandas, a julgar pelo nosso WhatsApp. É um assunto sensível. Atenção, claro que a base é a que passamos, não é? Viva a liberdade, cada um faz o que quer. Mas se pudermos dizer o que achamos também, somos livres de o fazer. Caso não ache simpático as pessoas usarem t-shirts de bandas que não conhecem, ou então se acha que é só tudo na paz, tudo na boa. Vamos ouvir aqui uma história, ainda por cima envolve M80. Eu quero saber tudo, Cris. Vamos a isso.
1: Bom dia, M80. Aqui é a Cris, da Almada. Ana, tenho uma história até peculiar.
0: Boa, que, vamos lá.
1: Por causa das t-shirts, eu só tenho duas t-shirts de bandas. Uma é dos Metallica e outra é dos Red Hot Chili Peppers.
0: Bem.
1: É assim, é mesmo só porque eu gosto, pronto, porque gostei das t-shirts. E então houve um dia que eu fui aí à M80 gravar o lado B, que todas as vergonhas e dessas coisas que os ouvintes tiveram a oportunidade de ir aí.
0: Pois foi.
1: Então eu estava tão nervosa para conhecer a Wanda Miranda, eu vou desde já pedir desculpa a ela, porque se ela ouvir isto,
0: vou-lhe mostrar.
1: Vai achar que eu sou maluca, mas eu levava a t-shirt dos Metallica vestida, e acho que é uma das bandas preferidas da Wanda.
0: É verdade.
1: Mas eu estava tão nervosa para a conhecer, que ela disse, ai Cris, adoro a tua t-shirt e não sei o que, é do meu álbum preferido, e eu não fazia mínima ideia qual era o álbum, porque Metallica não é bem a minha onda, mas pronto, mas uso a t-shirt porque gosto dela.
0: Claro que sim, Cris, olha que delícia de apoiamento. Agora vamos ouvir a Margarida.
2: Olá, eu sou a Margarida de Lourdes.
0: Olá.
2: Eu tenho uma camisola da CDC e sim, eu acho que tendo uma camisola de uma banda é bom saber as músicas dessa banda. Vá, tchau, beijinho.
0: Tchau, ai Margarida, eu acredito que há aí um pai ou uma mãe a ensinar-te pelos caminhos certos desta vida e do conhecimento musical, a AC/DC, que bom. E sim, concordes ou não, é isso que nós queremos saber. 910 25 80 81. Para já, há Opus, Life is Life.

0: Para quem gosta de futebol, costuma associar esta música à Maradona, não é? A um aquecimento de Maradona. Opa-se nas manhãs da M80, 5 minutos das 8 da manhã. Estamos muito atrasados, mas ainda a falar de t-shirts. Vamos conhecer esta da Rita.
1: Bom dia, bom dia, bom dia ouvintes e bom dia Ana.
0: Olá.
1: Não só Ana, mas toda a M80. Olha, destes t-shirts, eu cá para mim acho que cada um usa aquilo que entende.
0: Certo.
1: E ponto.
0: Exato.
1: Porque é assim, se eu for usar aquilo que eu gosto de ouvir, eu ando sempre a trocar de roupa durante o dia. E depois vem isso, é que olha para mim e pensa assim, ai, esta menina é Spice Girls, assim, muito, coisas muito femininas. E depois quando vou ouvir a minha playlist, Final, isto é tudo preto, é tudo arrocalhada da porta, heavy metal e por aí fora. Mas depois também nós de repente, ando a ouvir música clássica, é, pois consoante me dá o vento, é consoante me dá o vento. Então o que é que eu faço? Não tenho nenhuma t-shirt de bandas, pronto.
0: Aconteceria assim.
1: Olha, sou exceção da regra da Visa, mas não tenho t-shirt nenhum.
0: Olha, Rita, sabe? Olha, faça como eu. Tenho t-shirts da Spice Girls, tenho t-shirts da Rolling Stones, da minha banda que é Smashing Pumpkins, ou mais alternativo como a que trago hoje, de Maisie Star, mas é tudo malta que eu gosto muito de ouvir. Daqui a pouco há Fool's Garden para ouvir, não arredar o pé.
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1: O nosso Paulo está de férias, mas as manhãs da M80 são uma oferta Buy Europa, o seu banco de confiança. 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E comprometido, aqui está Fool's Garden Lemon Tree. E depois vamos atualizar a informação. Claro, com a nossa Mónica Baltazar. Agora, ainda há música.

0: Horas e 4 minutos, vamos às notícias. Edição de Mónica Baltazar, e amanhã é dia de greve geral.
1: E começo já a planear o dia de amanhã, porque adivinham-se vários constrangimentos. Sair de casa amanhã sem transporte próprio pode ser uma aventura. A greve geral pode deixar muita gente apiada, Gonçalo Teles.
2: Começamos em Lisboa, a área metropolitana com mais transportes afetados. O metro está fechado e não há serviços mínimos nos barcos da Transtejo e da Soflusa. De resto, é preciso consultar os horários previstos dos autocarros da Carris e dos comboios, seja o da Ponte ou os da CP, que podem ser alternativa regional ou nacional. É possível ir, por exemplo, até Coimbra, onde o Metro Mondego só vai fazer 20% dos serviços e os autocarros são afetados. No Porto, o metro só funciona no tronco comum e na linha amarela entre Santo Ovídio e o Hospital São João. Os autocarros também circulam pouco. Sair do país vai ser complicado porque nos aeroportos há greve dos tripulantes e do handling.
1: O metro de Lisboa fecha já esta noite. A greve geral de amanhã foi convocada pela CGTP contra a proposta de alteração da lei laboral. A Rússia lançou esta noite um ataque em larga escala contra a Ucrânia. Morreram pelo menos 11 pessoas, mais de uma centena ficaram feridas naquilo que é considerado já um dos maiores ataques desde o início da guerra. O ataque russo durante a noite, com centenas de drones e mais de 70 mísseis, atingiu várias regiões da Ucrânia. Moscou alega tratar-se de uma resposta a ataques terroristas. A espera por consultas do viajante ultrapassa os 2 meses. Segundo o Jornal Público, no Porto, o principal centro de vacinação internacional já só tem consulta para finais de setembro. Em Lisboa, o centro de vacinação da ULS Santa Maria tem vagas só para agosto. As consultas no privado podem custar até 100 euros. Maria Luísa Jobim lança hoje o seu novo álbum Rosa no Céu. Em entrevista ao jornalista Gonçalo Palma, a filha de Tom Jobim explica porque é que deu o nome de Portugal a uma das 8 canções do novo álbum.
3: Essa música é uma música minha, do Marcelo Camelo. Foi Marcelo que fez a letra. É uma música que, na verdade, que homenageia não só Portugal, mas muitos lugares, né? Eu falo de muitas cidades nessa canção. E a gente escolheu colocar o nome de Portugal justamente porque eu vim pra cá, né? E eu escolhi vir pra Lisboa, morar aqui, esse último ano. Então, resolvi prestar essa homenagem. E o inglês é uma brincadeira por ser uma música internacional que fala de muitos lugares.
1: Maria Luísa Jobim atua no Festival Cool Jazz em Cascais no dia 8 de julho, num dia que vai ser encabeçado por Gilberto Gil.
0: E é tudo com Mónica Baltazar. Continuo informada em m80.pt. Daqui a pouco vamos ao trânsito, ainda ao tempo. E no que toca à música, há Rick Astley para ouvir.
4: Ana, o que é que estás a fazer?
5: É verão, João. Vou pintar as unhas. Porquê?
4: É só porque... 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
0: Posso desde já avançar que vem aí uma batelada de música para ouvir e das que gosta. Para já ouvimos Cláudia Capela com o trânsito.
23: E começo com um alerta para quem está na A4 em Vila Real, em direção a Amarante. Atenção a um pesado que está variado no início do ramo de saída para a Campiã. Nas ligações ao Porto há já maiores dificuldades na A4 em direção à A3, onde há agora acidente. É um pouco antes da saída para a circunvalação. Uma das vias centrais mais à direita está ocupada ao quilómetro 1,5. Já está então a afetar à A4 nos dois sentidos e à A3 com fila em Águas Santas, mas hoje também na sequência de trabalhos na saída para a Maia, no sentido Matosinhos, aliás Águas Santas, Matosinhos na A4, há trânsito já a ficar mais condicionado na zona de São Mamede, em festa, muita prudência na aproximação ao nó da Ponte da Pedra. Com dificuldades em Gaia, o trânsito tem estado muito compacto na A20, em direção à Ponte do Freixo, e depois com dificuldades em direção à A3, também já a ficar mais compacto em Paranhos, Amiala, em direção à Perlada. A partir da zona de Santo Ovídio, também lentidão na Autoestrada do Norte. É o acesso à Ponta Rábida e depois o percurso para Francos também se faz com dificuldades. O mesmo na A28, não só com abrandamentos na zona de Lavra em direção a Parafita, mas com paragens na Ponte Lessa e Avenida AEP. Quanto a Lisboa, ainda a nota para no corte via direita, ao quilómetro 36 na Autoestrada do Norte. Teve a ver com um incêndio numa viatura pesada, corte de via direita e em direção a Lisboa neste local. Ainda há trânsito lento. Mais à frente, na sequência de trabalhos em Vila Franca de Xira, também o trânsito aí mais acumulado. Aí na chegada à zona de São João da Talha, acesso ao nó de Sacavém. Segunda circular entre Sacavém e o Campo Grande. No lado inverso, o Estádio da Luz Calvanas. Trânsito acumulado e com paragens. Também já na Ameixoeira, no eixo norte-sul. Entre o Cacém e Terceira, no IC19. Em Oeiras, na A5. Para a ponte 25 de Abril, Baixa de Corroios. E agora, muito compacto no tabuleiro da ponte Vasco da Gama.
0: Obrigada, Cláudia, seguimos agora para a previsão do estado do tempo, mas aviso já que Rick Astley está pronto a tocar com Never Gonna Give You Up. Vamos então falar sobre como estará a nossa terça-feira, a começar com alguns chuviscos no litoral norte e centro, mas a sul o tempo é bem mais quente e soalheiro. O vento vai superar na costa, não é? E fortemente, e as temperaturas desceram em relação a ontem. Viana do Castelo, Porto, Aveiro e Guarda, 20 de máxima. Viseu, Leiria e Ponta Delgada, 21. Coimbra e Sagres, 22. Vila Real, Lisboa e Sines, 23. Braga, Santarém e Setúbal vão chegar aos 25 graus. Porto Alegre e Funchal, 26. Bragança e Castelo Branco, 27. Évora e Beja, 29. Faro, lá está, será o ponto mais quente, com 32 graus de máxima.
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0: E já são 8 horas e 14 minutos. Há um Sei Esta de trás para a frente para jogar daqui a pouco. Primeiro há Rick Astley. Seja bem-vindo às manhãs da M80. Deste lado, Ana Moreira. O nosso Paulo Fernandes está de vacaciones e bem merece. As músicas essas estão aqui prontas, todas elas. 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Eu prometi, cá estou eu a cumprir, o homem com o cabelo mais incrível dos anos 80. Never Gonna Give You Up, Rick Astley, nas manhãs da M80. Sei Esta de trás para a frente, já a seguir.

0: Estamos a jogar o Sei Esta de Trás para a Frente nas manhãs da M80. Recordamos a música do dia. Eu, por acaso, acho que o timbre da pessoa que emitiu a voz é muito característico. Vamos ouvir alguns palpites que nos chegaram através de 910-25-80-81. Joana?
1: Olá, M80. Eu acho que é Júlio Iglesias porque estamos quase em Julho.
0: Muito bem visto, Joana. Palmas para a Joana. Julito está chegando. Seguimos, Gustavo.
2: Olá, eu sou o Gustavo de Lisboa.
0: Olá, Gustavo.
2: Eu não sei qual é a música, mas parece Bob Marley.
0: Bob Marley? Não é. Posso garantir que não é.
3: Olá, daqui é o David de Lisboa. Eu acho que é UB40, Here I Am.
0: Ok.
3: Parece-me reggae. Um abraço, beijinhos a todos.
0: Obrigada, David, um beijinho. A música é esta. 910-25-80-81. Venha aí esse palpite. Enquanto isso, temos os Delfins. Sou como um rio.

Delfins, sou como um rio nas manhãs da M80, 8 horas e 26 minutos. 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E sim, estamos a jogar o Sei Esta de trás para a frente. Agora vou deixar correr 12 segundos.

0: Alô, Isabela.
1: Bom dia, aqui é a Isabela da Sertã e eu acho que a música de hoje é All Star do Smash Mouth. Beijinhos.
0: Obrigada, Isabela, e um beijinho também para a Sertã.
2: Bom dia, meu 80, daqui é o Paulo Gomes de Odivelas.
0: Olá, Paulo.
2: E a música de hoje é Baby, I got you, baby. I got you, baby. 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
0: O B40 será? Atenção que neste jogo tem que ser banda e nome da música. Só assim podemos validar o quão certo é acertar a música do dia. Gina?
3: Olá, bom dia.
0: Tudo
3: Gina
0: bem?
3: Gina de Santa Marta Penaguião. Eu acho que é o Paul Simon, You Can Call Me Al. Parece.
0: Ai,
3: beijinhos,
0: essa música.
3: Boa semana.
0: Bem lembrado, Gina, um dia destes faço com essa. Ou seja, não é Paul Simon.
4: Olá, Ana, bom dia.
0: Tudo bem?
4: Parece-me Phil Collins, 'cause I can't stop loving you.
0: Ai, quando vocês cantam.
4: Beijinhos, bom trabalho.
0: Quando vocês cantam. Adoro. Vanessa?
5: Ora bem, eu acho que hoje a música é You Be Forte, I've Got You Baby.
0: Mais um voto.
5: Beijinhos e bom trabalho.
0: É assim, há aqui uma linha de You Be Forte e a resposta de qual é a música de hoje, desta aqui. Acontece daqui a um minutinho.

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0: A resposta qual é que será?
1: Bom dia, Ana. Bom dia, 80. Eu não sei quem canta a música. Não sei o nome da música, mas é aquela There's a rat in the kitchen, what am I gonna do? There's a rat in the kitchen, what am I gonna do? É essa.
0: Ai, mas as regras são simples e muito importantes. É escrever o nome... Escrever não, dizer-nos quem canta e o nome da música. Ó, oh, Vera.
2: Bom dia, 80. Bom dia, Ana. Acho que hoje é o ZUB40, Rat in the Kitchen...
0: E não é que está certa. E o Pedro também.
3: Bom dia, M80. Daqui Pedro Saraiva de Coruche. Será UB40 com o Rat in the Kitchen? Um abraço e beijinhos para todos.
0: Obrigada. Eu adoro esta música. Vamos ser todos felizes agora.

0: Vamos atualizar a informação. Contamos com Mónica Baltazar. Em destaque, o governo que apresentou um plano de investimento na natureza.
1: Portugal vai investir até 2030 uma média de 500 milhões de euros por ano em restauro da natureza. O Plano Nacional de Restauro da Natureza vai ser hoje apresentado pelo governo. Uma das medidas é a plantação de 3 milhões de árvores até 2030. Pedro Brinje, presidente da Liga para a Proteção da Natureza, considera tratar-se de uma boa notícia.
2: Estas são excelentes notícias, na medida em que boa parte do território, mais de um terço do nosso território, está abandonado, são muitos deles ecossistemas degradados, e há dos restantes 60% do território, uma parte muito significativa, são florestas bastante degradadas. E num território como o nosso, um ecossistema degradado é um ecossistema mais vulnerável a mega incêndios. Portanto, é caso para dizer que o nosso país junta-se, como diz o povo, à vontade, à vontade de comer.
1: Recuperar 1.500 quilómetros de linhas de água e restaurar mais de 4 mil hectares de floresta são objetivos deste Plano Nacional. Continua a subir o número de mortos na Ucrânia. A Rússia lançou esta noite um ataque em larga escala contra o país, que fez pelo menos 13 mortos, a maioria na cidade de Dnipro. Há também cerca de uma centena de feridos. É considerado um dos maiores ataques desde o início da guerra. O Mundial de Futebol joga-se na América, mas o impacto na economia portuguesa pode chegar aos 945 milhões de euros. É uma conclusão que está num estudo divulgado esta manhã pelo Instituto Português de Administração e Marketing. Daniel Sá, diretor executivo do Instituto, explica que a dimensão do impacto económico vai depender da prestação da seleção portuguesa.
3: No pior cenário, e o pior cenário é ficarmos pela fase de grupos, fazermos apenas 3 jogos, algo que seguramente nenhum de nós deseja, mas se isso acontecesse, o impacto económico na economia portuguesa iria ficar-se aqui pelos 380 milhões de euros. No cenário mais otimista, que é chegar à final e vencê-la, portanto passarmos de 3 para 8 jogos e sairmos de lá com esta conquista inédita, então este impacto pode chegar aos 945 milhões de euros na nossa economia.
1: O Mundial começa no dia 11 de junho.
0: Já sabe, mais desenvolvimentos daqui a pouco. Estas e outras notícias em m80.pt. Agora, Cláudia Capela, como está o trânsito?
4: Está demorado em direção à cidade do Porto, complicou-se ainda mais na sequência de acidente na A3, agora também acidente na A4, ligação Águas Santas-Matosinhos, na zona de São Mamede em Festa, junto ao nó da Ponta Pedra, uma colisão em via esquerda. Trânsito já estava mais demorado também em direção à A3, porque há acidente antes da saída para o Hospital de São João, ligação à Estrada da Circunvalação, numa das vias centrais. Há trânsito acumulado na Maia, na A3, a partir do túnel de Águas Santas na A4 e até ao acidente em São Mamede em Festa, em direção à Maia. Há também trânsito compacto na A4 para Matosinhos. Tem a ver aqui também com trabalhos, para além do acidente mais atrás, trabalhos em via direita. Nestas ligações, o trânsito demorado, mas também com dificuldades em Santo Ovídio para a Ponta Rábida e muito compacto para chegar ao tabuleiro da Ponte do Freixo, e depois com dificuldades na VCI, não só até ao nó da A3, mas entre Paranhos e a Perlada. Dificultar também mais o trânsito Maia-Porto na Nacional 14, Via Norte, e trânsito igualmente lento na A44 em Gaia. Há pouco a informação também, atenção, de acidente na saída da Autoestrada do Norte para a A44, mas no sentido Norte-Sul, Porto, Vila Nova de Gaia. Quanto à cidade de Lisboa, ainda dificuldades para a Ponte 25 de Abril, fila na Baixa de Corroios, demora a partir da Ribeira da Laje na A5, na parte final, muito perto de Caselas, e C19 ainda com dificuldades também a partir do Cacém e entre Alfragide e Pinamanique. Segunda circular, Estádio da Luz, Calvanas, lado inverso, Encarnação, para o eixo norte-sul, que está preenchido a partir da Ameixoeira. A Cril agora também com maior demora, não só em Odivelas, em ambos os sentidos, no acesso da Pontinha para os túneis de Benfica, e nas ligações da A8 entre Loures e Frielas, o acesso ao túnel do Grilo, e na descida para Sacavém, mas também no lado inverso, o acesso ao eixo e ao túnel, com dificuldades na subida de Sacavém, Camarate.
0: Obrigada, Cláudia. Até já por volta das 9, posso garantir que nos próximos minutos vamos ter George Harrison e também Rui Veloso, mas para já vamos espreitar o tempo. Para o dia 2 de junho, manhã com chuvisco no litoral norte e centro, dia seco e quente a sul, atenção ao vento que vai soprar no litoral oeste, e a temperatura desceu um pouco. Vamos a elas. Viana do Castelo, Porto, Aveiro e Guarda, 20 graus de máxima, Viseu, Leiria e Ponta Delgada, 21, Coimbra e Sagres, 22, Vila Real, Lisboa e Sintra, Sines, 23, Braga, Santarém, Setúbal, 25, Porto Alegre e Funchal, 26 graus de máxima, Bragança e Castelo Branco vão chegar aos 27, Évora e Beja aos 29, Faro, lá está, será o ponto mais quente, não são os 36 graus de ontem, mas 32 graus de máxima. Seja então bem-vindo às manhãs da M80, por cá as músicas da sua vida. É simples, temos mesmo de longe a música da sua vida. E como prometi, vamos lá. George Harrison, Got My Mind Set On You.

Jackson, Got My Mind Set On You, nas manhãs da M80. 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Agora, uma das melhores, aquela que todos nós sabemos a letra. É ou não é? Vamos testar? Chico Fininho, Rui Veloso, na M80.

0: 15 minutos para as 9 da manhã. 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E sim, a nossa Susana Romana já se juntou à festa. Hoje,
1: alô,
0: das 7 às 8, falamos de t-shirts e vamos falar sobre isso depois das 9 outra vez. Sabias que uma em cada 10 pessoas usa t-shirts de bandas que não conhece sequer?
1: Sei. E sou um bocado metonós com isso.
0: Tens uma posição?
1: Tenho.
0: Ah, então vamos, depois das 9.
1: Tudo
0: ok?
1: Bem, porque vai demorar.
0: Exato, ela vai carburar, vai deixar fermentar
1: sim,
0: um
1: sim,
0: bocadinho.
1: Sim.
0: E vamos falar outra vez sobre isto. Portanto, se só chegou agora, é isso. Lida bem com as pessoas usarem t-shirts de bandas que não conhecem. Tipo, nós tivemos uma ouvinte que disse, ouvi uma influencer dizer, eu gosto muito desta t-shirt da Metallica.
1: Ah, eu lembro-me disso.
0: Assim, uma coisa
1: eu
0: dessas.
1: Eu lembro-me disso. E a quantidade de pessoas que andam com t-shirts dos Iron Maiden, sem fazer ideia que é que são os Iron Maiden.
0: Pronto, mas vem aí. Dia 7 de julho vão ter a oportunidade de saber, já que usam as t-shirts que vão ao concerto ali no Estádio da Luz. Bom, saiba mais sobre este concerto em M80.pt. Bom, temos macaquinhos no sótão daqui a pouco. Susana Romana, nós outros vamos falar de quê?
1: Lembras-te de um anúncio de batatas fritas em que perguntavam, até que idade pensas divertir-te?
0: Não sei a marca, não, mas a frase.
1: Pronto.
0: Completamente.
1: Hoje é, a partir de que idade é que você é velho?
0: É parecido. Se eu disser castiço e catraia,
1: assim que
0: sou. Há palavras que...
1: Ah, és velha, és um pouco. Mas eu acho que são palavras que dão a volta, são palavras que são vintage, que é diferente de velho.
0: Ok, dá-me categoria.
1: Exatamente.
0: Muito bem. Mais daqui a pouco.
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10: Suzana Romana, vai com tudo.
11: Vou com tudo, se bem que algumas pessoas vão ficar incomodadas hoje. No outro dia eu falava com um amigo que é da mesma idade que eu, é um ano mais novo, que é professor. E os alunos dele andam por ali pelos 13, 14 anos, mais ou menos o oitavo ano. E ele comentava que é ótimo, porque como ainda é novo, tem uma boa relação com os alunos e tal. E eu estava a concordar com ele, de facto, nós somos novíssimos, na flor da juventude. Até dizemos bué, sabemos quem é o Ed Sheeran, quem é que são os Imagine Dragons, somos uns cachopos. Mas depois caiu-me em cima a dura e gélida bigorna da realidade, que é para o miúdo daquela idade. Nós somos velhos.
10: Exato.
11: Nós somos uns velhos decrépitos. Basta tentarem fazer este exercício. Que idade é que tinham os vossos professores da escola?
10: Deviam ter a idade que nós temos agora.
11: Ou até mais novos.
10: Mas a moda era diferente.
11: Também, não ajudava. Aqui é, portanto, com um profundo horror que eu constato que velhos que me ensinaram a tabuada ou a dinastia da Viz estavam, na verdade, nos 30s, em alguns casos, eu acho que até nos 20s. Eu lembro-me de ter professores acabados de licenciar. Lembro-me de uma professora portuguesa que era o primeiro emprego dela, ainda vivia com os pais. Ela devia ter o quê? 22, 23
10: por
11: anos?
10: Mas bem que é pré-Bolonha, portanto arrasta. É 23, sim, está certo, está certo, está certo, tá certo.
11: Mas para mim eram, como é óbvio, contemporâneos de Tutankhamon. Qual? Nova. Eram idosos, meras passas de uva encarquilhadas perante a minha jovialidade digna de uma baga silvestre. Eu estou, acho eu tenho uma séria negação em relação à minha idade. Onde é que a minha idade se posiciona no espectro? Para começar, eu estou numa fase que eu achava que eu gozava com as outras pessoas quando tinham essa fase que eu agora tenho, que é, eu nunca me lembro ao certo quantos anos é que eu tenho. Eu tenho que fazer contas. Não me é óbvio a idade que eu tenho. No outro dia entrei numa página que tinha a minha idade, daquela que tu entras e dizes logo o teu nome e a tua idade. Dizia, Senhora Romana, 44 anos. Eu pensei, está mal. E depois, não, pera, está bem.
10: Okay.
11: Está bem, está bem. Eu na minha cabeça parei nos 37.
10: Ah, sim, eu estou alguns nos 30. Mas é por aí. É a idade fixe.
11: Portanto, eu faço 45 anos este ano. Só que eu vejo uma pessoa de 21 anos e falo com ela, tipo, como é que é, Pips? Isto as costas não pescam nada da live. Só falta fazer aquele gesto do hang loose, que era o minguinho, sim, o pulgar. Sim, sim. E vejo uma pessoa, vá, de 50 e fica a achar que é um sénior. melhor, no pináculo da adulteza, um casaquinho de malha pelos ombros, uma compulsão para ligar para 160 para ter um prémio em cartão para gastar, obviamente em dentaduras. Portanto, eu olho para a pessoa de 21 e penso, buddies, olho para a pessoa de 50, ou seja, 5, 6 anos de diferença de mim, e penso, não, não, muito longe, estou tão longe de lá chegar. Só que, portanto, é uma mera questão matemática. Eu tenho 23 anos de diferença em relação à pessoa com 21 e 6 anos de diferença em relação à pessoa com 50. Quando eu vou na rua e um grupo de universitários vai no regabof, acontece muito porque eu moro ao pé de uma universidade, e às vezes vou passar e estou universitário, regabof, ocupar o passeio todo, e alguém diz, ei, deixei a senhora passar. A senhora sou
10: tu,
11: eu.
10: Tu ficas chocada. A senhora
11: que precisa
10: e
11: de passar.
10: E tu que andas de mochila.
11: Pois é.
10: Não é?
11: Tipo, e com visual... t-shirts com bonecos. Eu tento. Eu, mesmo quando fui buscar o João à escola e vou comer criança pela mão, eu quero que eles pensem, coitada, foi meio adolescente, é o que eu quero que eles pensem.
10: Exatamente, claro, na melhor das hipóteses é isso.
11: Portanto, vamos fazer um teste. Pessoas que são na casa dos 20, ou melhor ainda, pessoas que levam agora crianças no carro, têm carta branca para nos deprimir. Eu preciso de um número. A partir de que idade é que se é velho?
10: Ok.
11: Eu preciso de saber, porque eu acho que não vou gostar da resposta.
10: Eu atiro mais para cima, mas porque estou aqui no meio.
11: Mas eu também me atiro mais para cima.
10: Mas eu passo o mesmo que a Susana, porque nós temos colegas de trabalho que têm, que davam para ser nossas filhas. Está bem que tínhamos sido logo ali na faculdade mães, não é?
11: Não, mas podia ter acontecido, era um bocado careless.
10: Tudo bem. E ficamos, quê? Chocadas.
11: Sim.
10: No outro dia também ouvi alguém dizer que Sing It Back, de Moloco, sim, era um clássico. E sim, eu atirei-me ao ar. Não, eu vi Maluco no Sudoeste.
11: Há quantos anos, Ana Moreira?
10: Há 20. Mas isso não interessa nada.
11: Eu também, há um conceito agora que é o...
10: Rosanna Murphy é nova.
11: É novíssima. Há um conceito agora que é o de dead music, ou seja, música de pais. Música que tu aprendeste a ouvir porque os teus pais ouviam.
10: Okay.
11: Se perguntarem dead music, eu digo Dire Straits. Sabes qual é que é a banda que mais aparece quando eu estou a ver vídeos como conceito de dead music?
10: Não, não estou preparada.
11: Arctic Monkeys. Arctic Monkeys é música de pai.
10: Não é nada.
11: É.
10: Não. Teddy Pricker.
11: É.
10: Não.
11: Não,
10: you look good on the dance floor. Não, não, não é música de
11: pais. Eu não te queria fazer sentir velha, mas eu avisei.
10: Estou imenso. Há aqui alguém a dizer que é 44. O Paulo Santos, Susana Romana, diz que é aos 44.
11: Foi para me atacar, porque é a idade que eu tenho, não é? Foi para me atacar.
10: Já há quem diga, eu acho que é Nuno, o Nuno diz aos 54.
11: Mas,
10: é
11: eu assim. Mas eu preciso também de respostas de pessoas de facto mais novas.
10: Exatamente, nós queremos é a pequenada. Perguntem.
11: Exatamente.
10: Aos pequenos e aos adolescentes a partir de quando. Sim, Nuno, sou Nuno, é Nuno. Um beijinho, Nuno. Bem, vamos ouvir música. Ah, pois, vamos ser felizes com Diana Ross.
11: Isto é recente.
10: Upside Down, agora nas manhãs.

0: A nossa Susana Romana nos macaquinhos no sótão, que pode ouvir no Rayo, nunca esquecer. Teve feedback, não é?
1: Sim.
0: O nosso WhatsApp explodiu. Temos o Filipe de Coimbra, que o filho Francisco, de 9 anos, diz que é 65.
1: Ok, a pergunta era: a partir de que idade é que você vê?
0: Exatamente. Depois tenho aqui, vou confiar, Camila. A Camila fixou uma mensagem, vamos embora. O Fábio.
2: Bom dia, Ana. Bom dia, Susana. Daqui Fábio de Gaia. Bem, eu com 36 anos ainda me considero um jovem. Pois de vez em quando ainda canto as músicas do Dragon Ball para a minha sobrinha, para ela ficar ali toda contente.
0: Pronto.
2: Mas é assim, velhos, a partir dos 45, a partir daquele momento que depois de uma garrafa de vinho já precisam de sentar um bocadinho e já ficou ali meio sonolentos.
1: Fábio!
2: Já estás naquela idade,
1: não
2: que,
1: estás,
2: tá, que estão mais para lá do que para cá.
1: Não estão, não.
2: Vá, minha... um beijinho.
0: Beijinho, Fábio.
1: A minha questão é, a pessoa nunca acha que é a idade dela. A minha
0: não.
1: questão é essa.
0: Não,
1: eu,
0: não.
1: Quero, eu quero a resposta da sobrinha para quem o Fábio canta as coisas do Dragon Ball Z. A resposta é que me interessa.
0: O João diz, a minha filha Carlota é uma querida e diz 65 anos.
1: Pronto.
0: Ok? E tenho aqui uma mensagem que... ok, bom dia. Eu sou a Joana, tenho 18 anos. Para mim, com 40, as pessoas já são velhas.
1: Vês?
0: Depois de 50 só é novo quando se morre. Ai meu Deus, sou a velha quando o teu corpo deixa de acompanhar a tua mente. E eu tinha aqui uma que entretanto já perdi, que é: tu só és velho quando te baixas e já vem com um gemido.
1: Ai, se eu sou pai desde os 17.
0: É? Desde os 17
1: e os meus olhos estalam desde sempre, portanto nasci velha.
0: Vamos às notícias. Mónica Baltazar já cá está, vamos então atualizar a informação. Ao que tudo indica, a greve amanhã já há efeitos.
3: Efeitos que começam a sentir-se já hoje em Lisboa. O metro vai fechar hoje às 11 da noite. No Porto, o metro também vai fechar mais cedo. As últimas viagens são entre as 10 e as 11 da noite. Amanhã adivinham-se muitos constrangimentos por causa dos muitos serviços que podem ser afetados. Gonçalo Teles.
4: Poucos alunos vão conseguir ir à escola e os do sexto ano até têm prova moda. Na saúde, os médicos e enfermeiros já disseram que vão parar, tal como os técnicos de emergência, o que vai afetar o socorro. Nas autarquias e empresas delas está prevista paralisação, os trabalhadores do comércio, escritórios e serviço também não vão trabalhar, assim como os das comunicações, alimentação, hotelaria e turismo. Arquitetos e jornalistas também podem aderir à greve.
3: Pode saber mais e com mais pormenor no site da M80. A greve geral de amanhã foi convocada pela CGTP contra a proposta de alteração da lei laboral. Portugal vai investir até 2030 uma média de 500 milhões de euros por ano em restauro da natureza. O Plano Nacional de Restauro da Natureza vai ser apresentado hoje pelo Governo. Uma das medidas é a plantação de 3 milhões de árvores até 2030. Pedro Brins, presidente da Liga para a Proteção da Natureza, ouvido esta manhã pela M80, considera tratar-se de uma boa notícia.
5: Estas são excelentes notícias. Na medida em que boa parte do território, mais de um terço do nosso território, está abandonado, são muitos deles ecossistemas degradados, e há dos restantes 60% do território, uma parte muito significativa, são florestas bastante degradadas. E num território como o nosso, um ecossistema degradado é um ecossistema mais vulnerável a mega incêndios. Portanto, é caso para dizer que o nosso país junta-se, como diz o povo, à vontade de comer.
3: O Plano Nacional de Restauro da Natureza é apresentado esta tarde. A Associação Internacional de Transporte Aéreo não prevê escassez de combustível para aviação na Europa durante o verão, apesar dos alertas que foram lançados sobre possíveis cancelamentos. O vice-presidente regional da Associação admite, no entanto, desafios se a crise energética se prolongar e antecipa pressão por causa do preço dos bilhetes.
0: Obrigada, Mónica. De regresso por volta das 9:30. Até lá, pode sempre consultar o nosso site m80.pt. Daqui a pouco temos o tempo, o trânsito e Genesis, até porque há novidades sobre Genesis.
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2: E está na altura de perguntarmos à Cláudia Capela como está o trânsito nesta altura.
3: Ainda está condicionado na Autoestrada do Norte, um acidente no início da via de saída para a A44, na Autoestrada do Norte, no sentido Porto-Lisboa, na zona do Nó de Coimbrões, está a dificultar mais o trânsito a partir já de Canidelo, no sentido Norte-Sul. No lado inverso ainda está compacto entre Santo Ovídio e principalmente o Nó de Coimbrões para a Ponte da Rábida. O acesso ao Nó de Francos na via de cintura interna também com dificuldades, no sentido Gaia-Porto, Tabuleiro da Ponto Infante ainda preenchido e dificuldades também ainda um pouco antes da entrada na Ponto Freixo, ao longo da via de cintura interna Freixo a Rábida, principalmente até ao nó da Via Norte, onde há agora também informação de acidente no sentido Porto Maia, é muito perto da fábrica da cerveja, já está a dificultar mais o trânsito a partir do acesso da A4 e na ligação entre a A4 e a VCI, no sentido inverso para o Porto, também com dificuldades. Dificuldades que se mantêm na A4 esta manhã, antes do túnel de Águas Santas até à saída para a Maia, em direção a Matosinhos, tem a ver com trabalho. Já foi resolvido acidente mais atrás, junto ao nó da Ponte da Pedra. Houve também acidente junto ao nó de Custóias, no sentido inverso, igualmente resolvido. O trânsito está acumulado na Ponte de Leça, na A28, e ainda na A3, em Águas Santas, mas o acidente, antes da saída para a circunvalação, já foi resolvido. A área de Lisboa, com o trânsito ainda acumulado no Alto Monsanto, no final da A5, mas também ainda com dificuldades entre a zona da Ribeira da Laje e o Estádio Nacional, muito compacto no sentido inverso em direção a Oeiras, a partir da ligação entre Linda a Velha e o Estádio a afetar a Crele. Recebi informação de acidente Rio de Moro, em Cabra Figa, na Nacional 249-4, a afetar o trânsito nos dois sentidos, mas principalmente São Domingos, Serrana, Mãe Martins, já a partir de Trajoso, e o trânsito também ainda acumulado na Baixa de Corroios para a 25 de Abril, e atenção à zona de Alcabidez na A16, em direção ao Linhó, também com o trânsito lento no sentido Cascais-Sintra.
2: Obrigada, Cláudia. E o número?
3: 820-2010.
2: É isso mesmo. Até obrigada,
3: já.
2: Até já. Daqui a pouco temos Genesis para ouvir e vai gostar. Primeiro espreitamos o tempo. Será uma terça-feira com início de dia úmido no litoral norte e centro, mas com um ambiente mais quente e seco a sul. No resto do país o vento vai soprar forte e as máximas descem um pouco em relação a ontem. Vamos a elas. Viana do Castelo, Porto, Aveiro e Guarda, 20 de máxima. Viseu, Leiria e Ponta Delgada, 21. Coimbra e Sagres, 22. Vila Real, Lisboa e Sines, 23, Braga, Santarém, Setúbal, 25, Porto Alegre e Funchal vão chegar aos 26, Bragança e Castelo Branco, 27, olá Évora, também com Beja, 29 graus de máxima, e Faro será, lá está, a temperatura de verão, 32 graus de máxima.
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2: 9 horas e 10 minutos, seja bem-vindo. 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Eu sou a Ana Moreira, o Paulo Fernandes está de vacaciones. Ainda ontem fez questão de nos mandar fotografias, não
4: Sim.
2: é, Susana Romana? Lá nas Áfricas.
4: E vídeos de,
2: e
4: com
2: vídeos
4: animaizinhos.
2: De tartarugas a amarem-se.
4: Desfrutando.
2: Desfrutando da vida, não
4: e
2: é?
4: E umas das outras.
2: Bom, para desfrutar, também temos aqui uma sugestão muito, muito válida. Vamos falar sobre Genesis Tribute, One Night with Orchestra, ou seja, a banda de Martin Lavac e também Nick DeVirgilio, acompanhada pela Orquestra Sinfónica de Lisboa, vai então celebrar a música dos Genesis num concerto único de fusão de rock e música sinfónica. Tudo isto, quando é que é, Susana?
4: Tens Ora bem, a mão de semear? 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
2: E aqui está uma bela desculpa para ouvirmos Genesis. Eu não sei qual é o teu índice de paixão por esta aqui, mas eu adoro isto. Adoro.
4: Ah, também gosto muito.
2: Gosto muito do vídeo, acho bem
4: Sim.
2: disposto.
4: Era tipo TV Shop, televangelista.
2: Sim, é um pouco uma mensagem que queriam passar justamente algum também dos perigos, às Sim. vezes, da religião, quando ela é mal conduzida. Jesus, He Knows Me, Genesis.

0: Genesis, nas manhãs da M80, 9 horas e 16 minutos. Dissemos e avisamos já há algum tempo, é certo, que íamos tocar num assunto sensível, já foi abordado das 7 às 8, implica falarmos de t-shirts de bandas, de artistas. A questão é que uma em cada 10 pessoas usa t-shirts de bandas que nunca ouviram na vida. É um assunto sensível.
1: É um assunto sensível. A única parte, vou-lhe chamar boa, disso acontecer, é que eu lembro-me que quando eu comecei a querer ter t-shirts de bandas, era muito difícil de arranjar. Ou compravas nos concertos.
0: Certo.
1: Ou, tipo, ou ias a Londres, ou tinhas um amigo que ia a Londres e cravavas.
0: E alguém trazia, claro.
1: Era muito difícil de arranjar. Depois apareceu a internet, conseguias volta e meia comprar online. Só que agora tu entras numa loja de fast fashion e há 500. O que tem um lado porreiro.
0: Sim, democratizou.
1: Sim, ou seja,
0: o acesso,
1: consegues,
0: não, é?
1: Claro. não são tão caras, não são tão difíceis de encontrar. Agora, a minha lógica é: tu tens que ouvir a banda, tens que gostar. Não tens que ser o maior especialista.
0: Porque há quem diga, há dois dados. Devem conhecer pelo menos 10 músicas.
1: Sim.
0: Ou então, mínimo dos mínimos, 3. Eu vou para outro limite. É pelo menos saberes dizer o nome da banda.
1: Pois, porque há casos que nem isso.
0: Pelo menos isso.
1: Ou
0: a sonoridade daquilo que estás a fazer publicidade,
1: sim,
0: na verdade.
1: Eu acho que, por exemplo, eu tenho t-shirts de bandas das quais eu não conheço álbuns inteiros, bandas das quais as músicas que são mais conhecidas eu gosto muito.
0: Uhum.
1: Eu tenho, por exemplo, uma t-shirt, que pensei em trazer hoje, mas o senhor está a fazer um pirata, tenho uma t-shirt do Johnny Cash.
0: Ok.
1: Se me perguntares se eu sou a pessoa que conhece a discografia toda do Johnny Cash, faz para a frente, frente para trás, não conheço.
0: Okay.
1: Mas as músicas que eu conheço do Johnny Cash, que são, sei lá, se calhar 10, gosto muito.
0: E já gostaste de 10 de Johnny Cash, não é nada, nada mau.

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3: Orgulho de dizer de quem gostamos. Vamos ouvir a Maria.
4: Então, sobre esta história das t-shirts, das bandas, epá, das duas uma. Ou roubaram as t-shirts aos irmãos, ou então não têm vergonha, porque andar com uma t-shirt que não sabem minimamente o que representa, epá, ganha, mas é juízo. Eu cá para mim, como não pude roubar nenhuma aos meus irmãos, tenho só uma que comprei mais tarde e é da nossa querida Amália. Um beijinho.
3: Ah, bom dia. Aqui o Diogo diz que é um assunto sensível.
5: Bom dia, amanhãs da 80.
3: Olá.
5: Bom dia, Ana.
3: E Suzana, isto foi antes de tu chegares.
5: Usar t-shirts de bandas e as pessoas não saberem que banda que é, ou se é uma banda ou...
3: O que é, não é?
5: Acho grave, porque é como uma pessoa estar a conduzir um carro e ter aqui duas manetes, uma delas é os piscas, mas há certas pessoas que a conduzir pensam que ela não existe, ou então o carro não vem com esse extra. Portanto, o assunto das t-shirts é assim, pronto, para mim é
3: está melindrado,
5: um pouco sensível, porque não vamos estar a usar uma t-shirt de uma banda que se formos abordados, vamos ficar assim um bocado a olhar, tal, não
3: sabe
5: conheço.
3: Da não conheço. Um beijinho, Diogo. E Diogo, pela pronúncia transmontana, um beijinho.
6: Tenho uma sub-pergunta.
3: Então?
6: Que é... Desviando ligeiramente, mas não desviando totalmente. Agora estou a ficar na moda de usar t-shirts de futebol.
3: Certo, eu
6: mesmo
3: uso muitas.
6: Como they wear e umas mulheres usarem e tudo mais. Eu não percebo particularmente de futebol. Eu posso usar uma t-shirt de futebol?
3: Se tu dizes que não percebes, o que será o caso de muitos que por aí andam?
6: Pronto.
3: A Susana até percebe.
6: Mas, ou seja, eu ando muito tentada de comprar uma t-shirt da seleção da Escócia. Posso?
3: Podes.
6: Mas não é porque se as pessoas perguntarem, então diz-me o nome do jogador. Eu vou empenar-me.
3: No caso das seleções, tem a ver um pouco. Eu tenho, por exemplo, a da Alemanha porque eu gosto da estética. Ponto.
6: Pronto.
3: Francesa também, porque eu gosto toda também da estética. No teu
6: do
3: caso,
6: bonito.
3: Ainda por cima, tu tens uma ligação com a Escócia, é um país que
6: mas
3: com,
6: tinha, mas tenho essa
3: com
6: dúvida,
3: qual tu privas.
6: Porque percebo que possa ser delicado usar t-shirts de clubes que tu também não sabes nada sobre eles.
3: Não sou assim, músicas acho que é mais sensível.
6: Talvez.
3: Mas pronto, vamos ouvir o Raul.
7: Eu acho que as pessoas podem usar aquilo que lhes apetecer. Até porque há muitas capas de álbuns ou estilos de letra de bandas que são giras, que dão t-shirts
3: verdade,
7: com designs engraçados. Portanto, cada um usa aquilo que lhe apetecer. Agora. É possível que de vez em quando
3: há sempre umas...
7: não se consigam livrar de uma vergonha do género. Ei, tens uma t-shirt, Linkin Park, Pink Floyd, e qual é a tua música preferida? E gosto bem daquela. E quem? E a pessoa, estás a falar do quê? Não sei. Então a tua t-shirt, tens uma t-shirt dos Metallica. Ah, não sei, pensei que era um design de moda. E portanto, há a terceira ou quarta vez que alguém lhe perguntar qual é a banda, qual é a música preferida daquela banda, é possível que a pessoa ganhe vergonha e não volte a utilizar a t-shirt. Ou então não, se lixe para isso,
3: é isso
7: e continua a usá-la. Porque gosta do design.
3: Olha, eu acho que hoje podemos fazer um jogo. Quando se cruzarem com alguém que tenha uma t-shirt banda, diga, então, qual é a tua música favorita dessa banda? E logo vê como é que
6: sim,
3: a coisa
6: não
3: desenrola.
6: Não tenho que perguntar mais que isso.
3: Sim,
6: não
3: basta
6: tem
3: uma.
6: Que, não tem que ser uma página do Wikipédia com pernas. Tem
3: exatamente.
6: Pronto,
3: a discografia toda e não sei quem entrou e quem saiu. Ai, essa música e em que número no CD?
6: Pois é.
3: Vamos com calma. Agora, os golpes, vá lá a senhora com o Rui Pregal da Cunha também.

0: Muito bom dia, 9 horas e 26 minutos. Daqui a pouco vamos ouvir os R.E.M. com Losing My Religion. Ainda sobre a temática das t-shirts, vamos aproveitar também para recordar que aproxima-se um concerto muito importante dos Iron Maiden e a julgar pelos ouvintes nesta história, usar t-shirts, sim, que se deve conhecer as músicas. De facto, há uma facção de ouvintes muito ligados a Iron Maiden, sim, e que acham, ficam muito sentidos quando alguém que não conhece a banda está a usar-se, bem que viva a liberdade. Vamos ouvir o Edgar.
1: Bom dia, Susana. Bom dia, Ana. Como
0: olá,
1: estão?
0: Olá, bom dia.
1: Olha, vocês acabaram de falar na situação de alguém nos abordar quando temos uma t-shirt. Então, há um mês e tal atrás, estava no hospital com a minha mulher.
0: Espero que já esteja tudo bem.
1: Estava lá uma miúda, nova, por acaso, não sei, nem 18 anos devia ter, com uma t-shirt de Iron Maiden. E eu todo contente, né? Cheguei ao pé dela, pá, não sei, sem coisa nenhuma, né? Cheguei ao pé dela e disse-lhe assim: olha, dia 7 eu também estou lá, vamos lá à luz, né? E ela: dia 7, vamos ali, eles vão ao estádio da luz. Ah, está bem, está bem. Pronto, é isso.
0: Ai.
1: Há muita gente que não sabe o que acontece sequer com essas bandas que têm lá, é mesmo só por moda, se calhar.
0: Oh, Edgar, penso positivo. Se calhar até abriu aqui uma
2: se
0: hipótese.
2: Se calhar ele depois foi ver o que
0: exato,
2: é que era.
0: Exato, ainda se vão cruzar, e seria giro se cruzassem no dia 7 de julho, justamente no Estádio da Luz, onde vai acontecer este concerto de Iron Maiden. Sabe mais em m80.pt. Daqui a pouco, então, comprometi, Losing My Religion, temos os R.E.M.
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0: Am com Losing My Religion nas manhãs da M80. 9 horas e 32 minutos. Vamos atualizar informação com a Mónica Baltazar. E não há como fugir, vamos falar da greve de amanhã.
1: Greve de amanhã que vai ter efeito já hoje em Lisboa e no Porto. O metro vai fechar mais cedo. São esperadas também perturbações nas ligações de comboios, já esta terça-feira. Amanhã, dia de greve geral, sair de casa sem transporte próprio pode ser uma aventura, Gonçalo Teles.
2: Começamos em Lisboa, a área metropolitana com mais transportes afetados. O metro está fechado e não há serviços mínimos nos barcos da Transtejo e da Soflusa. De resto, é preciso consultar os horários previstos dos autocarros da Carris e dos comboios, seja o da Ponte ou os da CP, que podem ser alternativa regional ou nacional. É possível ir, por exemplo, até Coimbra, onde o metro Mondego só vai fazer 20% dos serviços e os autocarros são afetados. No Porto, o metro só funciona no tronco comum e na linha amarela entre Santo Ovídio e o Hospital São João. Os autocarros também circulam pouco. Sair do país vai ser complicado porque nos aeroportos há greve dos tripulantes e do handling.
1: Cenário esperado para amanhã com a greve geral convocada pela CGTP contra a proposta de alteração da lei laboral. A rede Empregar quer ajudar 3.500 jovens a arranjar trabalho ou investir na formação. A plataforma foi criada por 5 organizações para ajudar os chamados jovens nem-nem, jovens que não trabalham nem estudam. A agência Lusa, Pedro Cunha, gestor da iniciativa Gulbenkian Empregar, explica aqui o objetivo.
3: Em Portugal, perto de 19% dos jovens não conseguem uma integração no mercado de trabalho. E sabemos que uma boa parte dos jovens tem uma integração que não se pode considerar plena, porque têm vínculos muito precários, têm salários baixos, têm uma grande imprevisibilidade e, portanto, apesar de termos 80% dos jovens portugueses tecnicamente empregados, na prática não é emprego digno, nem é emprego pleno.
1: Em Portugal, a taxa de jovens nem-nem foi em 2025 de 9%.
0: Obrigada, Mónica Baltazar. Às 10 horas voltaremos a ti. Fique desse lado, há mais notícias a caminho a qualquer momento em m80.pt. Agora, passamos o microfone à nossa Cláudia Capela, ela que nos vai dizer como é que está o trânsito.
4: Com a confirmação de um acidente antes da saída para o autódromo do Estoril, na A16, no sentido Cascais-Sintra, a dificultar no local a circulação. Há trânsito ainda compacto entre Terceira e Queluz, no IC19, e também na parte final para atingir o nó de Pinamanique, radial de Benfica, igualmente com trânsito lento em direção à zona dos pupilos do Exército. Em direção a Campolide, há também trânsito lento depois no eixo Norte-Sul, saída para a Avenida de Ceuta, e em direção a Sete Rios ainda está acumulado entre o acesso da Avenida Padre Cruz e Telheiras, o mesmo na segunda circular em Encarnação, saída para o aeroporto Relógio Campo Grande, lado inverso Torres de Lisboa, a fila para a ponte 25 de Abril de Viadutos do Feijó. O trânsito tem estado compacto na Avenida da Ponte até à saída para a Autoestrada de Cascais, por vezes reflete-se na circulação no tabuleiro, circula com muita precaução, e na A5 em direção a Lisboa ainda está lento, não só na zona do Alto Monsanto, mas entre Oeiras e o Estádio Nacional, em direção a Linda a Velha. Há também ainda dificuldades na zona do Odivelas, Sacavém, Algés, Nacril, e mesmo na zona do Senhor Roubado, no sentido inverso, também o acesso ao Odivelas, e depois na descida de Camarate para Sacavém, abrandamentos entre São João da Talha e o acesso à Segunda Circular e à Acril, no final da Autoestrada do Norte. Na área do Porto, ainda de dificuldades em Gaia, devido ao acidente na saída para a 44, no nó de Coimbrões, na A1, no sentido norte-sul, há trânsito acumulado perto do nó de Canidelo, sentido inverso mais lento, Santo Ovídio e nó de Coimbrões para a Ponta Rábida. Acidente em via direita na Nacional 14, no sentido Porto Maia, é na zona da Fábrica da Cerveja, a dificultar o trânsito a partir do nó da A4, e até esta ligação na A4, no sentido Águas Santas Matosinhos, trânsito ainda acumulado em São Mamede em Festa, tem a ver com trabalhos na via mais à direita.
0: Obrigada, Cláudia Capela. Bette Davis Eyes, Kim Carnes para ouvir daqui a pouco. Primeiro passamos os olhos pela meteorologia. Hoje, no que toca a temperaturas, baixaram um bocadinho. Viana do Castelo, Porto, Aveiro e Guarda 20 de máxima, Viseu, Leiria e Ponta Delgada 21, Coimbra e Sagres 22, Vila Real, Lisboa e Sines 23 de máxima, Braga, Santarém e Setúbal 25, Porto Alegre e Funchal 26, Bragança e Castelo Branco 27, Évora e Beja vão chegar aos 29 graus, Faro, recorde que ontem tinha 36 graus de máxima, hoje 32. O dia começa com chuva fraca no litoral norte e centro, enquanto a sul há tempo de verão. Destaque ainda para o vento forte e, lá está, como já deu para reparar, descida da temperatura também. 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Olá, muito muito bom dia. Cerca de, 25 minutos para as 10 da manhã. Nada de atrasos, alguma paciência no trânsito também. As manhãs da M80 estão por cá. 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Já sabemos que entre as 10 e as 11 da manhã temos músicas dos anos 90, mas não só. Depois das 10, recebemos a Margarida para nos apresentar o seu mais recente original, chama-se Sem Mim, música que integra o disco novo, que se chama Desconhece-me. Este disco vai ser lançado esta sexta-feira, mas há mais. Além de nos mostrar o disco novo, o novo trabalho, a Margarida vai também fazer uma versão muito especial. Se por acaso há por aí fãs de Cranberries, da Linger, pois é, a Margarida vai fazer uma interpretação desta música ali no nosso auditório. Tudo isto depois das 10. Para já, segue a música. Bette Davis Eyes. Temos Kim Carnes nas manhãs da M80. E sim, houve gente que pensava que Kim Carnes era Rod Stewart a dada altura.
1: A sério?
0: Verdade, verdade. Naquela altura.
1: Também.
0: É mais pela voz, a rouquidão.

0: Barnes, Bette Davis Eyes, nas manhãs da M80. 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
0: 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Temos António Variações. É para amanhã.

0: Eugénio António, variações nas manhãs da M80, 15 minutos apenas para as 10 da manhã. A partir das 10 temos convidada especial, a Margarida, vem cantar a sua música e também uma versão de Linger de Cranberries. Mas antes disso, temos o momento mais democrático desta estação emissora, que é o Decidir, que fica a seu cargo em M80.pt. As duas músicas em votação. Susana apresenta.
1: Ora bem, temos dois titãs no feminino dos anos 90, de um lado, Madonna com Ray of Light, que é não só uma das minhas músicas preferidas da Madonna, como um dos meus álbuns preferidos, ponto.
0: Foi numa fase mais cowboyesca dela.
1: Sim.
0: Mas tem coisas muito boas este disco.
1: Foi quando ela foi mãe, grande parte deste disco é sobre a filha. Ray of Light é a filha dela.
0: Ai, que bonito.
1: Do outro lado, uma das melhores músicas sobre acabar relações, que é o Believe the Cher.
0: Isto tocava nas discotecas.
1: Tocava em todo o lado.
0: Eu lembro-me de ouvir isto na capital, na festa da Católica.
1: Eu lembro-me que quando foi a minha viagem de finalistas para Salou em Espanha, que a Miriam tinha acabado com o namorado e que nós fomos de autocarro até Salou e que ela foi o tempo todo a ouvir isto.
0: Ok.
1: O tempo todo, porque estava muito triste. Portanto, de um lado, Cher com Believe, que vai com 29% dos votos. Do outro, Madonna com Ray of Light, está com 71%.
0: Portanto, tem ainda cerca de, não é 15 minutos, mas perto disso, para votar em M80.pt. O que é que nós temos no cardápio para si daqui a pouco? Temos a playlist da Wanda. Playlist da Wanda que mora onde? 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
9: Olá, Wanda Miranda.
10: Meninas.
9: Alô.
10: Estamos em formato, como é que era aquela banda desenhada? Era Menina Não Entra, no nosso caso é Menina Não Entra.
9: Era a Turma da Mónica.
10: A Turma da Mónica. Da Mónica. Da Mónica.
9: Era, não era? Não era um clube, não. Era o clube do Bolinha e da Luluzinha.
10: Exatamente, era isso. Mas era desse universo. Era meninos que não entravam. Não, ao contrário, meninas é que não entravam.
9: Era o clube do Bolinha.
10: Era uma coisa muito machista. Bom, estamos a brincar porque gostamos do nosso Paulo e pronto, não os expulsamos.
9: Ele está a mergulhar em águas cristalinas. Não tem. Podes malhar.
10: Então, agora que dizes isso, não gostamos do Paulo, ainda bem que ele não está cá. Bem, vamos à música. Então, hoje trago Blink 182. Vamos assumir de vez que umas pessoas dizem Blink 182, outras pessoas dizem Blink 182. Os próprios devem dizer o nome da banda, sim, de forma diferente. Com uma música deles, de que obviamente gosto muito, I Miss You. É uma das músicas mais conhecidas da banda, mas também uma das mais diferentes do seu estilo habitual. Lembram-se desta ou não?
9: Claro. É uma baladinha.
10: É uma baladinha,
9: Miss
10: é
9: you,
10: verdade.
9: Miss You.
10: Exato. É de 2003. É cantada a duas vozes pelo Tom DeLonge e o Mark Hoppus. E ao contrário da maior parte das bandas, o seu elemento mais famoso, eu acho que é uma das curiosidades giras sobre os Blink. Vou só dizer Blink. É um bateria.
9: Assim está sempre correto.
10: Assim,
9: ainda por cima foi casar com a outra.
10: É o triste, pois exatamente. É. Foi ou ainda é? Eu acho que ainda
9: foi
10: é.
9: Foi casar,
10: casar, percebi, foi
9: é um
10: casar.
9: É um Kardashian, ele.
10: Exatamente, o Travis Barker. Então, devido à sua fama, a Rolling Stone referiu-se a ele como o primeiro baterista superstar do punk, exatamente, bem como um dos 100 melhores bateristas de todos os tempos, e assim, lá está, é casado com uma das Kardashians, portanto isso também ajudou à fama. Voltando à música, e ao contrário do típico punk rápido da banda, este a início é mais lento, um tema mais atmosférico, sim, até meio gótico. Fala de saudade e solidão. Eu gosto sempre de fazer assim esta, quando falo do significado das músicas, pronto, dar assim um tom diferente. Bem, mas vamos em frente. Tem também referências curiosas à cultura pop, como The Nightmare Before Christmas, o filme de Tim Burton.
9: A sério. Meu filho está obcecado por esse filme. Meu filho vê esse filme todos os dias.
10: Eu também já consegui. Eu também já consegui. Já consegui convencer o meu filho. Demorou uns anos, mas finalmente já gosto. É só um dos meus filmes preferidos de sempre. Um dos filmes da minha vida. Então, na letra desta música, há um verso que diz We can live like Jack and Sally.
9: Ah, nunca tinha reparado.
10: Olha, repara. Agora vais ficar em cima.
9: Sim.
10: E vais detectar
9: este... São os protagonistas do Nightmare Before Christmas.
10: Exatamente, este verso. Bom, últimas dos Blink 182. A banda fez apenas um concerto oficial este ano. Portanto, estão oficialmente...
9: Não precisam.
10: Estão oficialmente a abrandar para trabalhar em material novo. Vamos ficar à espera.

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0: Muito bom dia, são 10 horas. Está na altura de espreitarmos o que se passa pelo mundo e por cá, obviamente. Mónica Baltazar, é justamente por aí que começamos. Amanhã será um dia bastante complicado para todos.
1: Vai ser dia de greve geral, mas as perturbações começam já hoje em Lisboa. O metro vai fechar às 11 da noite no Porto. O metro também fecha mais cedo. As últimas viagens são entre as 10 e as 11 da noite. São esperadas também hoje perturbações nas ligações de comboio. Amanhã adivinham-se muitos constrangimentos por causa dos vários serviços que podem ser afetados, Gonçalo Teles.
2: Poucos alunos vão conseguir ir à escola e os do sexto ano até têm prova moda. Na saúde, os médicos e enfermeiros já disseram que vão parar, tal como os técnicos de emergência, o que vai afetar o socorro. Nas autarquias e empresas delas está prevista paralisação, os trabalhadores do comércio, escritórios e serviço também não vão trabalhar, assim como os das comunicações, alimentação, hotelaria e turismo. Arquitetos e jornalistas também podem aderir à greve.
1: Efeitos esperados da greve geral de amanhã, convocada pela CGTP contra a proposta de alteração da lei laboral. Pelo menos 13 mortos e uma centena de feridos é o último balanço do ataque russo em larga escala contra a Ucrânia esta noite, um dos maiores desde o início da guerra. Foram lançados mais de 700 mísseis e drones, a maioria sobre a cidade de Dnipro. A seleção portuguesa cumpre hoje na cidade do futebol em Oeiras o segundo dia de preparação para a fase final do Mundial de 2026 de futebol, que vai decorrer nos Estados Unidos, Canadá e México. Ricardo Velho, o quarto guarda-redes da Seleção Nacional, não faz parte dos convocados oficiais da lista de 26, mas vai estar com a equipa durante toda a competição para ajudar nos treinos e diz estar-se motivado.
3: A motivação de representar o nosso país é... acho que não há motivação maior e para mim é um prazer poder estar aqui e poder ajudar, seja em que função for. Eu quero é ajudar naquilo que for preciso e ajudar a equipa a ganhar. E certamente vamos fazer um grande campeonato do mundo.
1: Declarações na última hora. Portugal se defronta ao Chile sábado às 6h45 no Estádio Nacional. Estamos a pouco mais de uma semana do início do Mundial. Hoje, na rubrica Minuto Mundial, histórias sem descontos, o Paulo Rico fala de uma competição com um formato totalmente diferente das anteriores.
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5: O Mundial 2026 será o maior e o mais longo da história, com um novo formato e três países sede, e também, provavelmente, alguns recordes para serem batidos. Primeiro, é um formato totalmente novo. Primeira edição, com 48 seleções, em vez das 32 que vigora desde 1998. Serão 12 grupos, de 4 equipas, passam os dois primeiros e os 8 melhores terceiros. Ou seja, só 16 seleções de 48 não vão seguir para a fase eliminar. Depois haverá 16 avos, oitavos de final, quartos de final e meias finais, antes da final. Naturalmente, o campeão vai ter de jogar 8 partidas e o total do torneio só para 104 jogos. É o primeiro Mundial em 3 países ao mesmo tempo, Estados Unidos, Canadá e México, o mais longo da era moderna, e por isso haverá uma logística por zonas, oeste, centro e leste, para reduzir viagens continentais na fase de grupos.
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0: E continuamos a acompanhar a atualidade em M80.pt. Mónica Baltazar, até amanhã.
1: Até amanhã.
0: Daqui a pouco vamos espreitar o trânsito e também o tempo, já para não falar que vamos descobrir qual a música mais votada em M80.pt. Terá sido Madonna ou terá sido Cher?
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8: Vamos ver como está o trânsito com a Cláudia Capela. Alô, Cláudia.
9: Olá, mais uma vez, bom dia. Em direção a Lisboa, a brisa mantém o corte da via direita desde antes das 7 da manhã, que é assim, na sequência de incêndio num veículo pesado ao quilómetro 36 na A1, entre Aveiras e o Carregado, mas acabo de receber agora a informação também de uma ocorrência no mesmo local, quilómetro 36,5 em via esquerda, e por isso o trânsito está de novo mais complicado. A passagem por esta zona circula com muita precaução. No resto do percurso em direção a Lisboa, a intensidade na chegada ao Nó de Sacavém, ainda alguns abrandamentos, mas já com menos demora. Depois, na segunda circular, Encarnação Aeroporto, no lado inverso, entre o eixo Norte-Sul e o Campo Grande, mais lento na descida de Camarato para Sacavém, na Cril, entre o viaduto da segunda circular e a saída para Sete Rios, no eixo Norte-Sul, mas também com fila na saída para a Avenida de Ceuta, em Campo Lide, e o acesso da Radial de Benfica ainda se faz com dificuldades. Também a chegada ao Nó de Pinamanique, no final do IC19, trânsito acumulado em Monsanto, no final da A5, para a ponte 25 de Abril, já só muito perto do primeiro viaduto Feijó na A2, há a notícia de acidente em Alcântara, na Avenida da Índia, em direção a Belém, e o trânsito no local está condicionado. Na cidade do Porto, um pesado avariado no tabuleiro da Ponte do Freixo, no sentido sul-norte, em via direita, está a complicar um pouco mais a circulação. Ainda acidente na via de saída para a A44, Nó de Coimbrões, na A1, no sentido norte-sul, e por isso o trânsito a seguir ao Nó de Canidelo está também aqui condicionado. No sentido inverso, ainda compacto neste percurso, Canidelo a Furada, tabuleiro da Ponta à Rábida e acesso da VCI ao Nó de Francos, e Avenida AEP ainda com resistência no sentido Matosinhos-Porto, A3 com abrandamento nas saídas para a Circunvalação e VCI. Mais informações, 800 20 20 10.
8: Obrigada, Cláudia Capela. Contamos contigo dentro de meia hora. Agora avançamos para o tempo. Ora, hoje, para esta terça-feira, conto com alguma chuva no norte e centro, até de manhã. Tempo quente também a sul. Vento forte na faixa costeira e máximas mais baixas. Vamos a elas então. Viana do Castelo, Porto, Aveiro e Guarda, 20 graus. Viseu, Leiria e Ponta Delgada, 21. Coimbra e Sagres, 22. Vila Real, Lisboa e Sines, 23. Braga, Santarém e Setúbal, 25, Porto Alegre e Funchal 26, Bragança e Castelo Branco 27, Évora e Beja 29, Faro vai chegar aos 32 graus.
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8: Olá, muito bom dia. São 10 horas e 10 minutos. 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Depois das 10, está prometida então a nossa convidada de hoje, a Margarida, já cá está no estúdio, já vamos falar um pouco com ela antes de ela passar para o auditório e encantar-nos com a sua voz, tanto com o original como também uma versão de Cranberries, mas isso tudo só daqui a pouco, porque a primeira das 10 é escolhida por si.
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8: De um lado tínhamos esta aqui, não é? Ray of Light da Madonna. Gosto tanto disto.
11: Então desfruta desse bocadinho, porque não foi esta que ganhou. Com 74% dos votos, as pessoas precisavam de falar das coisas que correram mal na sua vida e mesmo assim resolveram acreditar no amor.
8: E isso ficou a cargo de Cher com Believe. É a música mais votada do dia e vamos embora.

0: E foi assim que começamos a nossa hora dos 90 com Cher, Believe. Esta é a M80, ou melhor, as manhãs da M80. Eu sou a Ana Moreira, a Susana Romana também está cá. O Paulo Fernandes está de férias, mas nós juntamos mais uma. É a Margarida. Olá, Margarida, bom dia. Bem disposta?
1: Tudo bem, sim.
0: Então, hoje vamos ficar a conhecer uma das músicas deste disco que se chama Desconhece-me, certo?
1: Sim, tenho uma canção no meu disco que se chama Desconhece-me.
0: Exato.
1: O disco chama-se Desconhece-me.
0: Exatamente, o disco, a canção okay, que se é chama embaixo. Só a mim do disco Desconhece-me. Este disco que é lançado agora, dia 5 de junho, o que é que nós precisamos saber sobre ele?
1: Além, o disco chama-se Desconhece-me, fala muito sobre o meu processo de me conhecer e sobre como às vezes é mais fácil nós sabermos quem não queremos ser do que sabermos quem somos.
0: Ok. E, tem... Muito filosófico, mas muito bem, muito bem.
1: E tem 15 originais meus e pronto, sai esta sexta-feira, dia 5.
0: E o que é que nós podemos saber sobre a tua sonoridade? Quais são as tuas influências? Queremos saber tudo.
1: Olha, eu inspiro-me muito em artistas portugueses, muitos artistas da minha agência, por exemplo, Beiradinha, Bárbara Tinoco, Carolina de Deus, Nena, com quem já tive algumas o prazer de cantar.
0: E parcerias do futuro, quem sabe, não é? Tudo coisas
1: sim,
0: a acontecer.
2: Tens um dueto de sonho? Vamos manifestar, vá.
0: É pôr assim
2: vamos
0: no
2: manifestar.
0: Universo.
1: Acho que sim.
0: E seria com?
1: Não sei, com a Carolina de Deus, por exemplo.
0: Ok, pronto.
1: E acho que pode ser possível.
2: Pode ser.
0: E ela ainda por cima é uma joia de moça.
2: Pois é.
0: Já esteve aqui na M80, ela é incrível, adoro-a. Margarida, diz-me então, a tua sonoridade é assim mais introspectiva, filosófica talvez, como tu falaste, são ritmos calmos, já vamos ouvir, mas esta música, esta que nós vamos ouvir daqui a pouco, o Só a Mim, é um reflexo, é um espelho do disco?
1: Sim. Só a Mim fala muito sobre a minha vida atribulada, sobre eu andar sempre a correr atrás do tempo e ter uma vida hiperestimulada, digamos assim. Sobre eu sentir também que há coisas que só me acontecem a mim, como estar-me sempre a sujar, ou estar sempre a cair, só perder tudo em todo lado. Mas, sobretudo, também sobre viver feliz dessa forma e aceitar que isso me
0: aceitação,
1: acontece.
0: Não é?
1: Sim.
0: Olha, diz-me, és muito nova, não é? Eu quero saber onde é que surgiu isto tudo, não é? Qual foi o trigger? Tipo, ok, a música é para mim e é isto que eu vou dedicar a minha vida.
2: Porque também estava aqui a ver que tu, desde que começaste a cantar, desde muito nova, também dançavas e escrevias.
1: Sim, é verdade.
0: Uma veia artista. É uma artista.
2: Completa.
0: É uma artista.
1: As minhas paixões de sempre são dançar, cantar, escrever. E adorava ler também, muito. E a minha família também estou sempre rodeada de um ambiente muito musical.

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3: Festas da cidade de Vila Real, 21 de julho também surgirá, mas para já não podemos dizer aonde. Dia 12 de novembro, Cinema Passos Manuel do Porto, e 14 de novembro, Casa das Artes de Miranda do Corvo, em Miranda do Corvo, pasmo. Portanto, coisas estão a acontecer, e ainda bem, e agora chegou a vez de tu nos mostrares o que és capaz. Okay. Agora, enquanto a Margarida se desloca até ao auditório e se prepara, nós
4: que
3: vamos
4: é longe, tem que passar o salão de baile, a cavalaria, isso é muito longe.
3: Sim, sim, sim. Ainda vamos deixar aqui os Blur, Country House, é para te fazer feliz,
4: Susana. Muito obrigada. Sempre, sempre a considerá-la.
3: Sempre, sempre, sempre, sempre, sempre.

0: Foram os Blur na M80 Country House. Seja bem-vindo. Deste lado, Ana Moreira e Susana Romana. E a quem se junta também, a Margarida, no nosso auditório. Olá, Margarida, é a nossa convidada.
1: Olá.
0: Se só chegou agora, estamos a conhecer o disco Desconhece-me. Dentro dele temos a música Só a Mim, não é verdade?
1: Sim.
0: Pronto. Diz-nos, em particular, esta música fala

0: sobre...
1: Fala, como eu disse há pouco, da minha vida atribulada, sobre tudo que eu sinto que só me acontece a mim, mas que à medida que fui divulgando a minha canção percebi que na verdade não é só a mim que me acontece. E fala sobre mesmo assim eu aceitar esta forma de viver e viver feliz assim.
0: E estamos prontas?
1: Sim.
0: Vamos a isso.
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0: Lindo, Margarida, parabéns.
1: Obrigada.
0: Muito bom, muito bom. Foi muito doce e de facto eu identifico-me.
2: Não
0: com
2: te
0: a
2: acontece
0: letra.
2: Só a ti, Margarida. Fiz a lista. Boa. Aqui. Perder autocarros, então, olha.
0: Portanto, é a vida, não é? Tu cantas sobre a vida, sobre todos nós, na verdade.
1: É isso.
0: Esta Só a Mim, então, encontra neste disco de seu nome Desconhece-me, que sai já esta sexta-feira, dia 5 de junho. Agora vamos avançar para uma versão. Porquê é que tu escolheste a Linger dos Cranberries? Conta-nos tudo.
1: Olha, eu escolhi esta canção, Linger, porque é uma canção muito especial para mim. Nós lá em casa cantamos todas esta canção muitas vezes. Uhum. E é a canção dos meus pais de quando eles começaram a namorar.
0: Oh, isto é fofo.
2: Esta canção é a tua canção de origem, no fundo.
0: Exato.
1: Sim.
0: Margarida, quando quiseres.
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0: Não estamos aí, não
1: ficou
0: ouvimos palmas,
1: lindo.
0: Mas eu bato aqui. Muito obrigada. Boa sorte então para este lançamento do Desconhece-me esta sexta-feira. Próximos concertos: 10 de junho, Festas da Cidade em Vila Real; 12 de novembro, o Cinema Passos Manuel no Porto; e 14 de novembro, em Miranda do Corvo.
1: Exato.
0: Muito, muito obrigada.
1: Obrigada eu.
0: Ainda assim, temos aqui umas palavrinhas para ti.
2: Bom dia. Tens uma voz fantástica. E no modo que estás a cantar, no timbre que estás a cantar, como voz de fundo, é qualquer coisa espetacular. Muitos parabéns.
0: Pronto, Margarida, foi só para ti.
1: Obrigada, que bom.
0: Obrigada e muito boa sorte.
1: Muito obrigada.
0: Portas abertas para ti, todo o sucesso do mundo.
1: Obrigada.
0: Obrigada. Agora recordar também que as manhãs da M80 continuam em força, daqui a pouco também com o tempo e o trânsito. 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
1: Conta-nos tudo, Cláudia Capela, pela última vez hoje, pelo menos agora. Como é que estamos de trânsito?
2: E termino como comecei, com o troço entre Aveiras e o Carregado, ainda com dificuldades na A1 no sentido norte-sul, em direção a Lisboa. Tem estado, de acordo com a Brisa, a decorrer trabalhos de remoção da viatura pesada que se incendiou logo cedo neste local, ao quilómetro 36, dá conta de corte via direita e via central, e na última meia hora também a notícia de um acidente ao quilómetro 36,5 em via esquerda, e por isso o trânsito está então mais demorado outra vez neste troço da A1. Agora também, atenção à chegada à zona do Hospital Amadora Sintra, no IC19 de Sintra para Lisboa. A informação de um acidente com duas viaturas, uma na berma, a outra na raia, mesmo junto à saída para o hospital. O trânsito está agora a ficar aqui mais condicionado, muita prudência entre que é a luz e a reta dos comandos da Amadora. Tenho também informação de uma ocorrência na margem sul do Tejo, Estrada Nacional 10, em Brejos de Azeitão, a complicar a circulação em ambos os sentidos, e o trânsito tem estado também bastante lento em Abrantes, na ponte sobre o Rio Tejo, entre Barreiras e Rocio, ao sul do Tejo, em ambos os sentidos. Cidade do Porto ainda varia de um pesado no tabuleiro da Ponte do Freixo, é na entrada na cidade do Porto, a provocar aí resistência. Depois abrandamentos para A3 na VCI, no sentido inverso para Francos, com a Autoestrada do Norte neste momento já sem dificuldades para a Ponta Rábida. Fica mais compacto na Avenida AEP Matosinhos Porto e na chegada à via de cintura interna a partir da A3. Ao longo do dia, mantém-se disponível o 800-20-20-10 para troca de informações. Até amanhã.
1: Obrigada, Cláudia Capela. E hoje dorme bem, hidrata-te, porque amanhã, com a greve, vai ser o caos, portanto vais precisar de toda a energia e mais alguma amanhã.
2: Vamos a isso, vamos
3: a isso. Se calhar amanhã também precisas de uma trilha mais longa para falar, não é?
1: Se calhar.
2: Vamos aguardar então. Até amanhã.
1: Até amanhã. Seguimos para o tempo, sendo que posso já avisar que no doubt vem já a seguir. Terça-feira marcada por chuvisco no litoral norte e centro nas primeiras horas do dia, calor a sul, vento forte no litoral oeste e descida da temperatura máxima. É isso que vamos ficar a conhecer agora mesmo. Aveiro, 21 graus de máxima, Ponta Delgada, Porto Santo e Porto, 22, Viana do Castelo e Sagres, 23, Leiria 24, Funchal e Coimbra 25, Guarda e Sines 26, Vila Real, Viseu e Lisboa 27, Braga e Santarém 29, Setúbal 30, Bragança e Porto Alegre 31, Beja 33, Castelo Branco e Évora 34, Faro vai chegar aos 30 e... Ai não, este era o antigo. Sabias que hoje de manhã...
3: Andaste a dar o tempo para outro dia?
1: Andei. Olha, vamos fazer um delete.
3: Isto é andar
1: porque
3: para trás.
1: Estas foram as temperaturas de ontem, porque não conseguimos atualizar e eu apercebi-me logo no momento.
3: Sim.
1: Só que como estava impresso, agora fui lançadíssima. Na verdade,
3: tens
1: as temperaturas...
3: Tens que ir à tua bela caligrafia.
1: Ora, aí está. Calma, gente, não está assim tão quente. As temperaturas são estas: Viana do Castelo, Porto, Aveiro e Guarda, 20.
3: Pronto.
1: Viseu, Leiria, Ponta Delgada, 21. Coimbra e Sagres, 22. Vila Real, Lisboa e Sines, 23. Braga, Santarém e Setúbal, 25. Porto Alegre e Funchal, 26. Bragança e Castelo Branco, 27. Évora e Beja, 29. Faro, 32. E estão vocês desse lado a pensar: aquela não está boa, aquela não disse estas temperaturas há pouco. Sou eu e as minhas folhas.
3: Há pessoas a sair de casa de sunga por tua culpa. Para achar que está imenso calor.
1: Não.
3: E não está.
1: Está errado, senhora, está errado. Seja então bem-vindo, cerca de 20 minutos para as 11 da manhã. Bom dia, boa terça-feira. Junho ainda agora começou. Hoje as coisas começarão a complicar lá mais para o final do dia, porque há metros a fecharem. Amanhã prevê-se uma greve, portanto há coisas para combinar e tratar hoje. Miúdos, escolas, consultas, essas coisas todas. Fica já a nota. Importa também dizer que cá estaremos, não é, Suzana Romana?
3: Sim, nós não
1: vamos abandonar.
3: Greve, estamos aqui.
1: Vamos estar aqui do seu lado para os bons e maus momentos, para as temperaturas erradas.
3: Sim.
1: E para as certas. O importante é que estamos cá.
3: Estaremos sim, senhores.
1: 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No doubt, esta é a Don't Speak.

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2: E agora vamos às notícias. Ana Lucas, bom dia. Falamos da greve geral de amanhã.
3: Na área da educação, a Associação Nacional de Diretores de Agrupamentos e Escolas Públicas ainda não sabe quais as escolas que podem encerrar amanhã, dia de greve geral e de provas moda. O presidente da Associação, Filinto Lima, diz que ainda espera indicações sobre o que fazer em casos de encerramento.
4: O dia de amanhã é um dia diferente dos outros. Porquê? Porque estamos com um dia de greve geral e é previsível que, de facto, muitas escolas encerrem e, portanto, os alunos possam não ter hipótese de realizar essa prova. Estamos à espera, de facto, que o Ministério da Educação diga o que fazer se, de facto, as escolas encerrarem e os alunos não puderem fazer essas provas.
3: Além das escolas, serão muitos os serviços que podem ser afetados, Gonçalo Teles.
5: Na saúde, os médicos e enfermeiros já disseram que vão parar, tal como os técnicos de emergência, o que vai afetar o socorro. Nas autarquias e empresas delas está prevista paralisação. Os trabalhadores do comércio, escritórios e serviço também não vão trabalhar, assim como os das comunicações, alimentação, hotelaria e turismo. Arquitetos e jornalistas também podem aderir à greve.
3: Há perturbações que começam já hoje em Lisboa. O metro vai fechar já às 11 da noite. No Porto, as últimas viagens são entre as 10 e as 11 da noite. As ligações de comboio também devem ser afetadas já hoje. A greve geral de amanhã foi convocada pela CGTP contra a proposta de alteração da lei laboral. Mais pormenores no site da M80. O PSD e o Chega acordaram a entrega de projetos de revisão constitucional até ao final do ano. Os dois partidos apresentaram um requerimento conjunto e manifestaram vontade de concluir o processo de revisão constitucional até ao final da próxima sessão legislativa, ou seja, até ao verão de 2027. Vem aí chuva e vento. As temperaturas baixam já a partir de hoje, até 6 ou 7 graus. Prevê-se vento forte, sobretudo no litoral oeste, Terras Altas e Sotavento Algarvio vão passar pelo continente, ondulações frontais que vão dar origem a nebulosidade e chuva. De acordo com o Instituto Português do Mar e da Atmosfera, é uma situação normal para este mês. Já está.
2: Gostei do teu. Já está. Tipo, Wanda, estás aí distraída. Não, por acaso, acho que ainda ias dizer mais alguma coisa. Mas sabes o que é que eu estava a pensar? Não quero. Não quero mau tempo. Não, não quero. Já chega. Olha, voltas daqui a uma hora?
3: Volto.
2: Até já.
3: Até já.
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3: Então vamos lá, bom dia, boa terça-feira. Olha, começo já por lhe dizer que hoje é dia de sair mais cedo do trabalho. Não sei se quer tentar, não sei se pega, mas como se costuma dizer, vale a pena lançar a escada, não é? Mas nesta hora vamos olhar para o tempo e abrir já o mood de verão com uma festa que promete. Para já, Iggy Pop, Real Wild Child.
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0: 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Agora, o tempo para esta terça-feira, 2 de junho, variou outra vez, não é? Variou, foi para o outro lado. Chuva fraca no litoral norte e centro, até pelo menos ao final desta manhã. Vento forte no litoral oeste e descida das temperaturas máximas. Para Lisboa, temos 22 graus, para o Porto 20, para Faro 28. Portanto, só o Algarve é que já está oficialmente em modo verão. Nós por aqui continuamos em modo música boa, pois claro, a seguir à Starship com Nothing Is Gonna Stop Us Now, Adriana Calcanhoto, Supertramp e muito mais. Boa terça-feira, boa semana.
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0: Não Há Estrelas no Céu, aquele clássico do Rui Veloso que toda a gente sabe cantar, é ou não é? Agora, vamos cantar, sim, também podemos cantar na festa M80, 19 aninhos, hein? 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E já voltamos à música, mas antes... 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

Boots e tiveram outros nomes até adotarem o nome final Spandau Ballet em 1979. 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Há mais música na M80 com Spandau Ballet.

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3: E agora vamos às notícias ao meio-dia com a Ana Lucas. Aumentou o número de internamentos indevidos nos hospitais.
5: A Associação de Administradores Hospitalares fala de um agravamento desde março, já com mais de 2.800 camas ocupadas indevidamente. Na Comissão Parlamentar de Saúde, o presidente da Associação, Xavier Barreto, pede respostas urgentes no terreno e um reforço das equipas de cuidados domiciliários. Até agosto poderá haver um evento El Niño, a probabilidade é de 80%. Quer isto dizer que os riscos de ocorrerem fenómenos climáticos extremos em alguns países nos próximos meses aumenta. A Organização Meteorológica Mundial explica que as temperaturas excepcionalmente elevadas das águas tropicais do Pacífico estão a criar condições propícias para a formação de um evento El Niño. A OMM pede por isso aos países que tomem precauções com antecedência. Muitas escolas podem fechar já amanhã devido à greve geral e em dia de provas moda. A Associação Nacional de Diretores de Agrupamentos Escolas Públicas ainda não sabe quais as escolas que podem encerrar amanhã e espera ainda indicações sobre o que fazer em casos de encerramento. Assim explica o presidente da Associação, Filipe Lima.
6: O dia de amanhã é um dia diferente dos outros. Porquê? Porque estamos com um dia de greve geral e é previsível que, de facto, muitas escolas encerrem e, portanto, os alunos possam não ter hipótese de realizar essa prova. Estamos à espera, de facto, que o Ministério da Educação diga o que fazer se, de facto, as escolas encerrarem e os alunos não puderem fazer essas provas.
5: Além das escolas, serão muitos os serviços cujas perturbações começam já hoje, sobretudo os transportes. Em Lisboa, o metro vai fechar às 11 da noite. No Porto, as últimas viagens são hoje entre as 10 e as 11 da noite. As ligações de comboio também devem ser afetadas já hoje. Já a Metro Mondego vai ter de cumprir cerca de 20% dos 39 serviços habituais, quer na zona urbana, quer na suburbana. A greve geral de amanhã foi convocada pela CGTP contra a proposta de alteração da lei laboral. No Mundial de Futebol joga-se na América, mas o impacto na economia portuguesa pode chegar aos 945 milhões de euros. É o que indica um estudo divulgado hoje pelo Instituto Português de Administração e Marketing. Daniel Sá, diretor executivo do IPAM, explica de que forma o Mundial 2026 influencia a economia portuguesa.
7: Nós vamos ver os jogos em casa, normalmente rodeados de amigos ou de família, ou vamos para fora de casa, para os fan parks, para restaurantes, para cafés ou para esplanadas e vamos comer e vamos beber. Nós compramos camisolas, compramos cascóis, fazemos apostas online, compramos e trocamos cromos, as marcas investem tem muito dinheiro em publicidade durante estas várias semanas.
5: O Mundial de Futebol começa no dia 11 de junho.
3: E tu voltas daqui a uma hora. Até já, Ana.
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3: Já passa do meio-dia, vamos lá, que é a hora perfeita para parecer produtivo enquanto aprende coisas que não servem absolutamente para nada, mas não nos ensinaram na escola e eu achei que devia dar uma de professora. E vamos também falar da chamada mais tensa da rádio, que pode mudar a sua conta bancária e a sua vida.

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2: Então, vamos lá a isto. Coisas que não nos ensinaram na escola, mas claramente deviam, porque isto até dá jeito de saber. Olha, por exemplo, numa conversa aleatória. Sabia que isto aprendeu de certeza. Os ursos passam meses a hibernar e não fazem xixi. É verdade, é isso mesmo. Nada, zero. Basicamente, eles reciclam tudo dentro do corpo, quase assim como um tupperware biológico. Estava aqui a pensar que isto dava jeito, por exemplo, nos concertos e nos festivais, não é? Quando ficamos lá à frente, dava jeito. Sim, senhor. Temos que aprender coisas com os ursos. Mais, outra. Os castores têm 3 pálpebras. Sim, 3. E uma delas é tipo óculos de natação embutidos. É como se fosse. Que lhes permite ver debaixo d'água sem levar com coisas nos olhos. Ah, prático. Um bocadinho estranho, é verdade, mas prático. E depois temos um peixe que sobe cascatas. Não, não estou a gozar. É mesmo um peixe real. Chama-se gobi havaiano. Usa a boca como ventosa e escala pedras molhadas. Basicamente é uma espécie assim de Homem-Aranha, não é? Mas na versão peixe. E pronto, conclusão, a natureza está cheia de talentos que a escola nunca avaliou, felizmente, não é? Porque imagino um teste sobre isso, não é? Que a pessoa tinha que estudar e decorar.

0: De Macau na M80, com amanhã é sempre longe demais. Olha, não está nada longe, está mesmo aqui do meu lado esquerdo. O WhatsApp da M80, venham de lá essas mensagens. Pode dizer-me, por exemplo, se tem assim algum talento que até pode parecer inútil, mas que impressiona. Vale tudo. Olha, é aquela pessoa que sabe as letras todas das músicas dos anos 80, por exemplo, e impressiona os seus amigos com isso. Ou então é aquela pessoa que abre garrafas com os dentes, que foi uma coisa que sempre me fez muita confusão. Mas há quem consiga, não é? Qual é o seu talento inútil? Inútil? Olha, se calhar até dá jeito, quanto mais.
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0: 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Daqui a nada há Michael Jackson com Beat It. Há também Rolling Stones para recordarmos Mixed Emotions. 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
3: E agora as notícias, já é uma da tarde. Ana Lucas, falamos da última onda de calor.
4: A onda de calor que começou a 20 de maio é já considerada a terceira mais longa de que há registro em número de dias médio, com 9,3 dias. A mais longa foi registada em 1964, com 9,7 dias. Já em relação à intensidade, este episódio classifica-se como o segundo maior, sendo que o maior foi em 1965. De acordo com o Instituto Português do Mar e da Atmosfera, a onda de calor manteve-se nas regiões norte e centro-interiores e Alentejo, mas as regiões do litoral não estão em onda de calores. A Organização Meteorológica Mundial chamou hoje a atenção para a elevada probabilidade de se formar um evento El Niño este verão, o que poderá aumentar o risco de ocorrerem fenómenos climáticos extremos. À M80, o climatologista Mário Marques explica que o El Niño só agora é que se está a formar e serão precisos 3 meses para confirmar que se trata do El Niño. Por isso, o climatologista garante que o verão português não será afetado.
5: O El Niño não tem um impacto direto porque tem que essa correlação dessa teleconexão tem que ser propagada no tempo e tem que se intensificar. Portanto, ele agora vai se iniciar, mas para ser considerado um evento El Niño, ou seja, Laninha, ou neutral, o que é que seja, tem que ter um comportamento em termos de anomalias de temperatura, seja negativa ou positiva, neste caso é positiva, portanto mais quente que a normal, pelo menos durante 3 meses para ser considerado um evento El Niño.
4: Assim sendo, na Europa daqui a 3 meses a temperatura da água poderá subir, as consequências serão sentidas sobretudo no Sudeste Asiático e no continente americano. Aumentou o número de internamentos de indivíduos nos hospitais. A Associação de Administradores Hospitalares fala de um agravamento desde março, já com mais de 2.800 camas ocupadas indevidamente. Na Comissão Parlamentar de Saúde, o presidente da Associação, Xavier Barreto, pede respostas urgentes no terreno e um reforço das equipas de cuidados domiciliários. Muitas escolas podem fechar amanhã devido à greve geral e em dia de provas moda. A Associação Nacional de Diretores de Agrupamentos e Escolas Públicas ainda não sabe quais as escolas que podem encerrar e espera ainda indicações sobre o que fazer em casos de encerramento. Assim explica o presidente da Associação, Filinto Lima.
6: O dia de amanhã é um dia diferente dos outros. Porquê? Porque estamos com um dia de greve geral e é previsível que, de facto, muitas escolas encerrem e, portanto, os alunos possam não ter a hipótese de realizar essa prova. Estamos à espera, de facto, que o Ministério da Educação diga o que fazer se, de facto, as escolas encerrarem e os alunos não poderem fazer essas provas.
4: A greve geral de amanhã foi convocada pela CGTP contra a proposta de alteração da lei laboral.
3: Ainda falta mais um, não é? Mais um noticiário, quero dizer. Sim. Muito bem. Até daqui a uma hora.
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3: E já passam 7 minutos da 1 da tarde, vamos lá.
31: Ana Miranda.
3: Ora, quem costuma almoçar ao som da M80, põe o dedo no ar. Ana, tanta gente, obrigada pela companhia. Então, bom almoço, boa terça-feira. Daqui a nada, temos planos para o verão, temos boa música, claro, como sempre. E temos uma noite que pode muito bem acabar com boas histórias. Já conto tudo. Para já, passamos também pelo WhatsApp. Olá, Raquel.
32: Bom dia, Wanda. Bom dia, M80. Malta, eu tenho um dom espetacular. Desconfio que não sou a única.
3: Então.
32: E não é nada inútil. Nada.
3: Qual é?
32: Eu tenho um talento especial para estar de férias.
3: Ai, também eu.
32: É pá, mas é que é mesmo talento. Que são sempre maravilhosas. Beijinhos.
3: Beijinhos, Raquel. Eu também. Eu gosto muito do meu trabalho, mas costumo dizer que, ai, tenho mesmo jeito para estar de férias.

0: os Heróis do Mar, a darem música também à hora de almoço desta terça-feira aqui na M80. Agora vamos à festa, porque há noites de verão que ficam para sempre, não é? E esta vai ser uma delas, eu acho que sim. Calorzinho no ar, não é? Música alta, aquela sensação de que no dia a seguir podemos dormir mais um bocadinho. 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

0: GNR e Javier Andreona M80 com Sangoculto. Há pouco já falámos da nossa grande festa, que está quase aí, não é? Que está quase, quer dizer, ainda falta um bocadinho. O que deve assegurar já, basicamente, é o bilhete. Mas agora, outros planos para o verão. Então, este verão está carregadinho de concertos. Iron Maiden, Scorpions, Jamiroquai, Diana Krall. Basicamente, não há desculpas para ficar em casa. Agora, o que é que eu quero que me conte? Quero que me conte no WhatsApp da M80 qual é o concerto que não vai mesmo querer perder este verão. Conte-me lá. Olha, eu já tinha aqui uns quantos. Iron Maiden não quer perder. Também gostava de ver os Scorpions. E, ui, há muitos mais. Mas diga-me qual é o seu. Qual é para si o concerto imperdível deste verão 2026?
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2: Olá, querida Vandes.
0: Olá,
2: João de Mafra.
0: Olá, João.
2: É só mesmo para te dar muitos beijinhos, porque não é normal estar aqui no carro a esta hora. E não é por bons motivos. Mas é sempre bom estar aqui com a vossa companhia, com a tua.
0: Obrigada.
2: Que é muito, muito raro. Quanto à festa, gostava muito de lá estar para vos ver a todos, para vos abraçar, para vos conhecer pessoalmente. E muito obrigada por tudo, por fazerem parte da minha família do coração.
0: Oh, tão bom.
2: Beijinhos, Wanda.
0: Beijinhos, João. E apareça na festa.
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21: O concerto imperdível deste verão, sim, é Bon Jovi, é Emblem.
17: Uau!
21: Lá estarei, André Santos da Pontinha. Bon Jovi forever.
17: O entusiasmo. Boa, André, boa, bom concerto.
22: Olá, Wanda, o concerto, olá, imperdível este verão é consertar o concerto da casa de banho, porque senão não tem água quente no inverno.
17: Tem
22: vai ter que ser,
17: não?
22: Esse vai ser imperdível. Beijinhos, Carlos.
17: Beijinhos, boa obra, Carlos.

Ficamos a 12 minutos das 2 da tarde. Seguimos com uma das bandas, lá está, que passa este verão em Portugal com a M80, são os Scorpions. Quando é que pode vê-los? Dia 8 de julho, Mel Arena. E esta não vai faltar, certamente. Rock You Like a Hurricane.

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1: Neste dia, em 1987, é lançado o segundo álbum de Whitney Houston. Chamava-se Whitney e era muito mais dançável que o anterior. Estreou-se no número 1 na tabela de álbuns dos Estados Unidos, o que por si só já foi um feito, mas ainda conseguiu uma nomeação para o Grammy Álbum do Ano e ganhou o Grammy do Melhor Performance Pop Feminina pela música I Wanna Dance With Somebody. Há mais música

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4: E são 2 da tarde, mais um minuto. Agora as notícias. Ana Lucas, vamos ouvir a Ministra do Trabalho sobre o direito à greve.
5: A Ministra do Trabalho diz que o novo pacote laboral traz algumas alterações ao direito à greve. Maria do Rosário Palma Ramalho quer mais serviços mínimos no setor social.
6: Esta mudança aqui foi para garantir que quando a greve ocorra em setor social vital, portanto não é qualquer greve, é apenas uma greve no setor dos hospitais, da saúde, dos transportes, este aqui, deve haver serviços mínimos. Pois cabe ao tribunal dizer se os serviços mínimos são 5%, são 10%, são 20%. Isso aí o tribunal arbitral vai dizer, ou o despacho do senhor Estado do Trabalho. Mas tem que haver sempre algum.
5: Amanhã há greve geral convocada pela CGTP contra a proposta do Governo de alteração às leis do trabalho. A onda de calor que começou a 20 de maio é já considerada a terceira mais longa de que há registro em número de dias médio, com 9,3 dias. A mais longa foi registada em 1964, com 9,7 dias. Já em relação à intensidade, este episódio classifica-se como o segundo maior, sendo que o maior foi em 1965. Os dados são do Instituto Português do Mar e da Atmosfera e nos próximos dias o estado do tempo em Portugal continental vai estar instável, com possibilidade de nebulosidade e alguma chuva. A previsão é da meteorologista Paula Leitão.
7: Durante a tarde o céu vai tornar-se pouco nublado em todo o território, mas amanhã temos até uma pequena subida da temperatura. A partir da manhã à tarde entra outra vez nebulosidade no litoral norte e centro, novamente com uma chuva fraca a partir da tarde de quarta-feira, madrugada, manhã de quinta. E depois volta a ficar o céu pouco nublado e depois na sexta-feira, ao fim da tarde, volta a ficar mais encoberto. É possível que haja alguma chuva fraca também na madrugada de sexta para sábado. Portanto, temos aqui estas oscilações.
5: Quanto às temperaturas máximas, podem voltar a subir na próxima semana. A Organização Mundial da Saúde reduziu o número de casos suspeitos de ébola na República Democrática do Congo e no Uganda. No total, há agora 116 casos suspeitos e o número de casos confirmados subiu para 330. A porta-voz da OMS explicou que muitos doentes foram descartados por se verificar que sofriam de outras doenças. Até à data, 6 pessoas foram curadas e estão confirmadas 49 mortes.
4: Acabaste?
5: Acabei.
4: Estás confirmada para amanhã ou não?
5: Estou.
4: Agora fizeste-me aqui uma rasteira que eu achei que ias continuar.
5: Foi.
4: Até amanhã.
5: Até amanhã.
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9: Olá, boa terça-feira, obrigada por estar com a M80. Como é que se está desse lado, hein? Já a pensar assim no final do dia de trabalho? Ou pelo contrário, está ainda aí com a energia máxima? Nós por aqui, continuamos com música boa. I Love Rock and Roll, Joan Jett and the Blackhearts. Já a seguir.

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2: Olá, banda, boa tarde.
0: Olá.
2: Aqui é o Terra.
0: Olá, Terra.
2: Estou aqui com o meu colega de trabalho, amigo.
0: Uhum.
2: E ele está ansiosíssimo por ir ver Placebo.
0: Boa.
2: Já há muitos anos.
0: Uhum.
2: E finalmente, infelizmente, vai conseguir ver.
0: Vai acontecer, vai acontecer.
2: Graças a Deus, estou contente por ele.
0: Que bom, que
2: bom. Um abraço, boas músicas. E hoje é a quinta. Felicidades!
0: Ah, pois é, temos feriado, pois é. Um beijinho, Terra, obrigada pela mensagem. Placebo, ora aí está. Tenho umas quantas músicas de Placebo na minha playlist e acho que nunca as toquei aqui. Bom, por falar nisso, daqui a nada, mais uma música da minha playlist, sim, mas antes temos Joe Cocker e também Marisa Monte.
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2: Hoje trago I Miss You dos Blink-182. O Blink-182, acho que já todos concordamos que há diferentes formas de dizer o nome desta banda. Então, I Miss You é uma das músicas mais conhecidas do grupo, mas também uma das mais diferentes do seu estilo habitual. É de 2003, é cantada a duas vozes por Tom DeLonge e Mark Hoppus. Ao contrário da maior parte das bandas, o seu elemento mais famoso é o baterista. É verdade, o baterista dos Blink-182 é que é a grande estrela, Travis Barker. Devido à sua fama, a Rolling Stone referiu-se mesmo a ele como o primeiro baterista superstar do punk, bem como um dos 100 melhores bateristas de todos os tempos. Se calhar também ajuda à popularidade ser casado com uma das Kardashians. Bom, voltando à música, ao contrário do típico punk rápido dos Blink-182, a início é mais lenta, atmosférica, tem um tom mais melancólico, assim meio gótico, fala de saudade e de solidão. Tem também referências curiosas à cultura pop, como The Nightmare Before Christmas, o filme de Tim Burton. Na letra, há de reparar, a determinada altura, há um verso que diz "We can live like Jack and Sally if we want." Últimas notícias dos Blink-182. A banda fez apenas um concerto oficial este ano. Está oficialmente a abrandar para trabalhar em material novo. Enquanto esperamos, vamos então

0: O clássico dos UHF, Cavalos de Corrida, a fechar as seis músicas seguidas desta hora na M80. Agora vamos até ao WhatsApp, onde há a mensagem do nosso ouvinte Fábio. Olá Fábio, diz que gostou muito da escolha da minha playlist para hoje. Obrigada Fábio. Diz ele que essa música marcou a adolescência dele, está a referir-se ao início dos Blink 182. Muito bem, ainda bem que estou a ouvir. 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

0: agora as notícias às 3 da tarde com o Rui Tomás. Boa tarde, Rui. Já é conhecida a sentença de Ricardo Salgado.
1: Boa tarde. Ricardo Salgado foi condenado a 13 anos de prisão, mas ficou com pena suspensa em causa de um cúmulo jurídico nas operações BGES e Marquês. Decisão tomada esta tarde pelo Tribunal Central Criminal de Lisboa, mas o antigo banqueiro escapa à prisão devido ao diagnóstico da doença de Alzheimer. Ora, o advogado Ricardo Salgado, Francisco Proença de Carvalho, que esperava este desfecho.
2: Era aquilo que esperávamos. Depois sabemos que o nosso cliente sofre doença de Alzheimer e que, aliás, como ficou demonstrado nesta perícia, com os primeiros indícios desde 2017, portanto, há 9 anos, sendo que há 6 anos, salvo erro, ou em 2021, desde 2021, que esta defesa vem alertando para os relatórios médicos inequívocos sobre a doença de Alzheimer do nosso cliente. Portanto, desde esse primeiro momento, nós esperávamos que pelo menos este fosse o resultado final, que é o resultado que está na lei, que está na Constituição, que está em todas as convenções de direitos humanos.
1: O Tribunal condenou Ricardo Salgado a 13 anos de pena suspensa. A Ministra do Trabalho diz que o novo pacote laboral traz algumas alterações ao direito à greve. Maria do Rosário Palma Ramalho quer mais serviços mínimos no setor social.
3: Esta mudança aqui foi para garantir que quando a greve ocorra em setor social vital, portanto não é qualquer greve, é apenas uma greve no setor dos hospitais, da saúde, dos transportes, este aqui, deve haver serviços mínimos. Pois cabe ao Tribunal dizer se os serviços mínimos são 5%, são 10%, são 20%. Isso aí o Tribunal Arbitral vai dizer ao despacho do Sr. Estado do Trabalho. Mas tem que haver sempre algum.
1: Ora, amanhã a greve geral, convocada pela CGTP contra a proposta do Governo de alteração às leis do trabalho, mas nesta paralisação já está a ter impacto na circulação ferroviária. A CP refere que até ao meio-dia de hoje foram suprimidos 71 comboios a maria regionais, urbanos do Porto e alguns de longo curso. José Manuel Oliveira, dirigente sindical da FECTRAN, explica um dos motivos para se sentir já o impacto da paralisação.
4: Admito que sim, portanto são os comboios de longo curso em que os trabalhadores entravam de serviço hoje e têm por noitar fora da sua zona de residência, mas que tem mais para o meados da tarde, esse efeito será ainda muito maior, não é?
1: O impacto da greve geral nos transportes será ainda maior ao partir do final da tarde de hoje.
0: E está feito por agora. Mais notícias daqui a uma hora. Até já, Rui.
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14: E cá estou eu a entrar aqui já na reta final. Ainda há música para cantar alto. Tenho aqui umas quantas mensagens também para ler. E não sei se está naquele mood, já não apetece fazer nada. Ou pelo contrário, precisa de musiquinha ainda para despachar mais umas coisas. Se precisa da música, dessa parte de trás do eu. E para começar esta hora, Carla Swiss Bird, George Michael.

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0: E termina muito bem, ao som dos The Weasel, as seis músicas seguidas desta hora na M80. Bom, eu também vou ficar por aqui, não é? Volto amanhã às 11, sou a Wanda Miranda, obrigada pela companhia ao longo destas 5 horas, ou 2, ou 3, ou o que fosse, ou 1/4 hora, não interessa. O que interessa é que esteja com a M80. Bom regresso a casa, daqui a pouco ainda trago o Bruce Springsteen com Dancing in the Dark. Então, até amanhã.
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1: É isso mesmo, espero que se divirta. São 4 da tarde, bom regresso a casa. Já vem o Billy Idol. Antes disso, temos as notícias com o Rui Tomás e começamos pela greve geral. Boa tarde, Rui.
2: Boa tarde. O Primeiro-Ministro acredita que a esmagadora maioria dos portugueses vai trabalhar esta quarta-feira, dia de greve geral. O Luís Montenegro diz, no entanto, que respeita o direito à paralisação.
3: Temos um grande respeito pelos portugueses que querem emitir a sua discordância sobre alguns temas e querem fazer greve. Mas temos igualmente muito respeito pelos portugueses que querem trabalhar. E aquilo que eu espero é que deixem os portugueses trabalhar. Isto é, deixem os portugueses que querem exercer um direito a poder exercê-lo, direito à greve, mas também deixem aqueles que não querem exercer esse direito.
4: A greve vai ter um grande impacto.
3: Que querem trabalhar, que querem ir para a escola, que querem ir às consultas médicas, que querem fazer aquilo que são as suas tarefas diárias, que o possam fazer.
2: Luís Montenegro no Porto, amanhã a greve geral convocada pela CGTP contra a proposta do Governo de alteração às leis do trabalho, mas os efeitos sentem-se já hoje nos transportes ferroviários. A CP refere que até o meio-dia foram suprimidos 74 comboios, a maioria regionais, urbanos do Porto e alguns longo curso. A José Manuel Oliveira, dirigente sindical da FECTRAN, explica um dos motivos para se sentir já o impacto da greve.
5: Eu admito que sim, portanto são os comboios de longo curso em que os trabalhadores entravam de serviços e têm por noitar fora da sua zona de residência, mas que tem mais para o meados da tarde, esse efeito será ainda muito maior. Né?
2: O impacto da greve geral nos transportes será ainda maior a partir do final da tarde de hoje. Ricardo Salgado foi condenado a 13 anos de prisão, mas com pena suspensa, em causa um cúmulo jurídico pela Operação BGES e a Operação Marquês, decisão tomada esta tarde pelo Tribunal Central Criminal de Lisboa. O antigo banqueiro, no entanto, escapa à prisão devido ao diagnóstico de doença de Alzheimer. O advogado Ricardo Salgado, Francisco Proença de Carvalho, diz que já esperava este desfecho.
6: Era aquilo que esperávamos, depois sabemos que o nosso cliente sofre doença de Alzheimer. E que, aliás, como ficou demonstrado nesta perícia, com os primeiros indícios desde 2017, portanto, há 9 anos, sendo que há 6 anos, salvo erro, ou em 2021, desde 2021, que esta defesa vem alertando para os relatórios médicos inequívocos sobre a doença de Alzheimer do nosso cliente. Portanto, desde esse primeiro momento, nós esperávamos que pelo menos este fosse o resultado final, que é o resultado que está na lei, que está na Constituição, que está em todas as convenções de direitos humanos.
2: O Tribunal condenou Ricardo Salgado a 13 anos de pena suspensa. A União Europeia vai destacar 60 bombeiros e 2 aeronaves ligeiras para Portugal a partir de 16 de julho, parte do Mecanismo Europeu de Proteção Civil para apoio ao combate a incêndios rurais. Anúncio feito esta tarde em Bruxelas, este reforço fica em Portugal até 31 de agosto. No total, a União Europeia vai destacar 777 bombeiros em 6 países considerados de alto risco, para além de Portugal, são eles Espanha, França, Itália, Grécia e Chipre.
1: Obrigada, Rui Tomás. São 4:03, mais uns minutinhos e arrancamos este regresso a casa com Eyes Without a Face, do Billy Idol.
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1: Olá, boa tarde, boa terça-feira. Numa semana mais curta, ali com um friadozinho pelo meio. Depois na próxima outra vez, até ficamos mal habituados, não é? São 4:09, ontem tivemos dinossauros, hoje de volta ao estúdio. E hoje eu vou querer saber quem é que já tem bilhete para ir à festa dos 19 anos da M80, o M80 Teen Spirit Powered by Prom. Quem? E já agora, o que é que está à espera da festa? Com quem é que vai? Se quiser partilhar, por favor, 910-25-80-81. Também temos as músicas da sua vida, essas nunca faltam. Esta é do Billy Idol, já estava prometida há alguns minutos, já estava aí à espera, não é? Eyes Without a Face, é de longe a música da sua vida. Boa tarde!

nos American Music Awards. Muito giro, cantou também esta música. É de longe a música da sua vida. Boa tarde e bom regresso a casa. São 4h14, eu sou a Elsa Teixeira e quero saber se já se inscreveu na próxima edição do Show Me The Money. 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É que eu não me posso inscrever, senão já estava. Nati Roots e Mónica Ferraz, sorri, sou rei agora na M80.

Boa tarde e bom regresso a casa. Terça-feira, 2 de junho, diz que é dia de sair mais cedo do trabalho. Agora faça com esta informação o que quiser. Diga ao chefe, diga que eu vi o NEM80. Pode ser que resulte. Entretanto, sabe o que é FOMO? Fear of missing out, ou seja, é aquele medo de estar a perder qualquer coisa incrível. 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

0: 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A seguir, tenho convites para ir ao teatro.
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0: É isso mesmo, são convites duplos para o musical Evita, que vão sair a seguir esta música da Lady Gaga. Chama-se Alejandro. Boa tarde e boa viagem, são 4h21.

0: A Lady Gaga chega mesmo naquela altura em que começa a dar aquela preguiça. Em princípio já falta pouco para sair do trabalho. São 4h25, boa tarde. Tenho agora aqui convites duplos para ir ao musical Evita com a Sofia Escobar e o Diogo Morgado. Evita está em cena no Capitólio em Lisboa e estes convites são para amanhã às 9 da noite, e não se preocupe que amanhã é véspera de feriado, por isso para ganhar convites duplos para ir ver amanhã à noite a peça Evita é só ligar agora 808 22 80 80. Fala ali com a nossa Carolina e diz: quer bilhetes, se faz favor. É só isso. André Sardes está quase a tocar Foi Feitiço.
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0: esta música já era vizinha. Entretanto, juntou-se aqui a Carolina Deslandes. Acho que foi uma bela ideia juntar-se aqui ao André Sardé. Foi feito isso no Regresso a Casa da M80. E assim chegámos às 4:30 da tarde. Mesmo aquela hora de sabermos como é que está o trânsito pela primeira vez nesta tarde. Cláudia Macedo, boa tarde.
1: Olá, boa tarde. E já temos alguns abrandamentos nos acessos à cidade do Porto, caso do sentido Freixo a Rábida na via de cintura interna, já a partir do mercado abastecedor em direção ao nó da A3, a própria A3 na parte final, na saída para a VCI, também já com alguns abrandamentos para quem vem do lado da estrada da circunvalação. Abrandamentos para o nó de Coimbrões, A44 e a Autoestrada do Norte, depois na Avenida EP, o habitual também para a hora, já com o trânsito lento nos dois sentidos. Em Lisboa, fila Lisboa-Almada, 25 de Abril, a partir das imediações do aqueduto, em direção à Avenida da Ponte, 25 de Abril. Mais complicada, a Vasco da Gama. A esta hora, a meio do tabuleiro, o trânsito está lento em direção à parte final do tabuleiro, zona da área de serviço. Há indicação de acidente e o trânsito está condicionado nas ligações de Sacavém para o Montijo. Chegar a Sacavém pela Cril com abrandamentos do lado de Camarate, no sentido inverso, no acesso ao túnel do Grilo, fila na segunda circular, relógio Campo Grande e das Torres para as Calvanas e também já com alguns abrandamentos na chegada ao nó de Pinamanique para entrar no IC19.
0: Obrigada, Cláudia, até já.
1: Até já.
0: Entretanto, queria só lembrar que já demos todos os convites que tínhamos aqui para ir ver o musical Evita. Depois pode ir tentando a sua sorte em m80.pt. O que é que temos para amanhã? Bom, digamos que no final da manhã o céu começa a ficar um bocadinho mais nublado no Minho, depois as nuvens chegam também ao litoral norte e centro mais à tarde. Há a previsão de chuva fraca em relação à temperatura, a mínima desce um bocadinho, a máxima sobe e amanhã a máxima mais baixa é de 20 graus, está prevista para Viana do Castelo e também para o Porto, Aveiro com 21, Ponta Delgada 22, Leiria e Sagres 23, Braga, Vila Real, Guarda e Coimbra 24, Viseu e Sintes com 25, Lisboa e Funchal 26, Bragança e Santarém chegam aos 28, Setúbal e Porto Alegre com 30, Castelo Branco e Beja 32, Évora 33 e Faro com a máxima mais alta, amanhã 34 graus. E também com a Sandra Braga Fernandes vem uma nova edição do Como Se Costuma Dizer, hoje a expressão não sejas pato. Conhecia? Bom, se conhecia, vai aprender um bocadinho mais sobre ela a seguir a esta música, se não, vai aprender. Pronto, estamos sempre a aprender com a Sandra Braga Fernandes no Como Se Costuma Dizer. Agora, status quo.

0: Boa tarde e bom regresso a casa. E agora? E agora está na hora de irmos aprender mais qualquer coisa com a Sandra Braga Fernandes.
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2: Não sejas pato é uma expressão coloquial usada para avisar alguém para não ser ingênuo, não cair numa armadilha ou não aceitar tudo de forma acrítica. No português do dia-a-dia, pato passou por ganhar o sentido de pessoa fácil de enganar e a frase funciona como um alerta rápido, quase sempre em tom informal. A imagem vem da associação popular do pato à passividade ou à vulnerabilidade em certas situações, embora a expressão não tenha uma origem única e consensual. Na prática, ficou sobretudo como uma outra forma de dizer não te deixes levar ou não sejas tapadinho.
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0: Ou então não sejas totó, não é? Como se costuma dizer, está de volta amanhã com a Sandra Braga Fernandes e sempre disponível em podcast no Rail, já sabe, Rail, mais música, mais podcasts e a rádio como sempre quis. 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E vem mais uma festa M80, por melhor, já a seguir é esta da Dido.

0: Gosto muito desta música da Dido. Bom regresso a casa com a M80. Faltam 19 minutos para as 5 da tarde e tenho que falar aqui para de uma festa que está quase a acontecer. 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
0: 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Ace of Base, já daqui a pouco, chama-se The Sign.
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1: Neste dia, em 1987, era lançado o segundo álbum de Whitney Houston. Chamava-se Whitney e era muito mais dançável que o anterior. Estreou-se no número 1 na tabela de álbuns dos Estados Unidos, o que por si só já foi um feito, mas ainda conseguiu uma nomeação para o Grammy Álbum do Ano e ganhou o Grammy do Melhor Performance Pop Feminina pela música I Wanna Dance With Somebody. Há mais música na M80 com Whitney Houston.

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1: Boa tarde e bom regresso a casa, são 5:01. Sabe quem que são os próximos a tocar aqui na M80? Os Toto. Vai ouvir África já daqui a pouco. E agora temos notícias com o Rui Tomás e atenção que há novidades sobre o Benfica. Boa tarde, Rui.
2: Boa tarde, agora é oficial. Marco Silva já não é treinador dos ingleses do Fulham, informação confirmada pelo clube inglês, que agradeceu nas redes sociais as 5 temporadas de serviço do técnico de 48 anos. Tudo indica que Marco Silva será oficializado em breve como treinador do Benfica. José Mourinho está a caminho de Espanha para orientar o Real Madrid. A ministra do Trabalho admite que a greve geral vai trazer inconvenientes à vida de muitos portugueses. Maria do Rosário Palma Ramalho defende a aprovação do pacote laboral do governo para aumentar os serviços mínimos durante este tipo de paralisação.
3: Teremos alguns inconvenientes. Agora, nós temos que pensar que a greve na greve e por força do exercício da greve também tem que se acautelar outros interesses fundamentais e, portanto, as pessoas têm que poder, apesar da greve dos seus concidadãos, ir para o trabalho se assim entenderem, irem a uma consulta médica, levarem um filho à escola e é por isso é que nós, na reforma Trabalho 21, insistimos em que os serviços mínimos nos setores sociais vitais têm sempre que ser assegurados.
2: Ora, o primeiro-ministro Luís Montenegro diz acreditar que a esmagadora maioria dos portugueses não vai fazer greve.
4: A esmagadora maioria dos portugueses que trabalham vai trabalhar amanhã. Muitas vezes o que acontece é que uma minoria consegue condicionar o trabalho dos outros. Eu espero que isso não aconteça, espero que se conciliem as duas coisas.
2: Luís Montenegro, esta tarde no Porto, a greve geral convocada pela CGTP para protestar. O pacote laboral do governo está marcado para amanhã, mas já está a provocar constrangimentos hoje nos transportes ferroviários. Até às 4 da tarde desta terça-feira foram suprimidas 153 ligações. José Manuel Oliveira, dirigente sindical da FECTRAN, explica um dos motivos para já se sentir o impacto da paralisação.
5: Eu admito que sim, portanto, são os comboios de longo curso em que os trabalhadores entravam de serviço hoje e têm por noitar fora da sua zona de residência, mas que tem mais para o meados da tarde, esse efeito será ainda muito maior, não é?
2: O impacto da greve geral nos transportes será ainda maior a partir do final da tarde de hoje. A União Europeia vai destacar 60 bombeiros e 2 aeronaves ligeiras para Portugal a partir do dia 16 de julho. É parte do Mecanismo Europeu de Proteção Civil para apoio ao combate a incêndios rurais, anúncio feito esta tarde em Bruxelas. Este reforço fica em Portugal até 31 de agosto. No total, a União Europeia vai destacar 777 bombeiros em 6 países considerados de alto risco. Para além de Portugal, são eles Espanha, França, Itália, Grécia e o Chipre.
1: Obrigada, Rui Tomás. 5 e 3, já falta muito pouco para ouvir os Toto com África. Antes disso, ainda espreitamos o trânsito com a Cláudia Macedo.
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18: E antes do Stoltou, vamos saber como é que está o trânsito esta hora, às 5h08, com a Cláudia Macedo. Alô, Cláudia,
19: olá,
18: boa tarde.
19: Boa tarde. E está ainda com abrandamento Sacavém-Montijo, pela ponte Vasco da Gama. Já está resolvido o acidente que ocorreu na parte final do tabuleiro. Ainda assim, no início há abrandamentos e depois na parte final também na ligação ao Montijo e à 33. Com abrandamento na Cril, passagem pela zona da Pontinha em direção ao Senhor Roubado. Há também abrandamentos no acesso à Cril pelo eixo Norte-Sul, a partir de Camarada. Segunda circular com paragens do relógio para o Campo Grande e das Torres para as Calvanas, abrandamentos em Pinamanique e na reta dos comandos da Amadora para Queluz, no sentido inverso, no Estado Maior para Pinamanique há igualmente trânsito lento, tal como na ligação Lisboa-Almada pela ponte 25 de Abril, a partir de Campo Lido e no acesso da A5 desde a zona de Monsanto. O trânsito está lento entre Caselas e o Estádio Nacional Lisboa-Cascais na autoestrada. Trânsito condicionado também, ainda na marginal de Lisboa para Cascais, na sequência de acidente que ocorreu em Passo de Arcos e que esteve a condicionar o trânsito durante algum tempo. Ficou ainda fila, o acidente está resolvido, mas entre Caxias e Passo de Arcos o trânsito ainda está lento na marginal no sentido de Lisboa para Cascais. E a norte, nos acessos ao Porto pela via de cintura interna, fila entre o mercado e A3 e de Francos para a ponte da Rábida, no sentido inverso abrandamentos, a partir de Francos em direção às Antas, o trânsito está lento nos dois sentidos da avenida EP e à fila na A3, a partir da circunvalação em direção à via de cintura interna.
18: Obrigada, Cláudia. Sabe o que é que ajuda quando está muito trânsito? A música. E já vamos ouvir o Stoutou. E espreitamos também o tempo para amanhã. Temos o céu um bocadinho mais nublado ao final da manhã no Minho e depois chega também ao litoral norte e centro, e aqui há a previsão de chuva fraca. A temperatura máxima vai subir um bocadinho. Amanhã vamos até aos 34 graus, mas começamos nos 20. Esta máxima mais baixa está prevista para Viana do Castelo e também para o Porto. Aveiro 21, Ponta Delgada 22, Leiria e Sagres com 23, Braga, Vila Real, Guarda e Coimbra 24, Viseu e Sines 25, Lisboa e Funchal 26, Bragança e Santarém com 28, Setúbal e Porto Alegre 30, Castelo Branco e Beja 32, Évora 33 e Faro então com esta máxima mais alta amanhã, 34 graus. Eu sou a Elsa Teixeira, boa tarde, são 5h10, mais daqui a bocadinho trago-lhe uma nova balada, das baladas da Elsa. Estranho falar de mim na terceira pessoa, não é? Mas é assim, trago-lhe sempre de segunda à quinta-feira uma das minhas baladas aqui ao regresso a casa. Vou-lhe apresentar mais uma daqui a pouco. E também, depois das 5h20, claro, conto consigo para jogarmos ao Que Música É Esta. Vai ser espetacular. A música de hoje, como sempre, facílima. É facílima. Basta aquele segundinho que eu lhe vou dar para perceber logo que música que é. E depois envia o seu palpite por mensagem para o WhatsApp da M80, como sempre. 910-25-80-81 é o número do WhatsApp da M80. Agora, o Toto com África. É de longe a música da sua vida. São 5h11. Boa tarde.

0: Boa tarde e bom regresso a casa, Caçador de Sóis, Ala dos Namorados, mesmo aquelas músicas que parece que fazem sonhar, não é? 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São as músicas dos Genesis, mas acompanhadas por uma orquestra. 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Vai ser daqueles espetáculos assim, daqueles que faz belo galinha. É o que me parece.
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0: São 5h20.
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0: A minha balada de hoje é uma versão de um clássico dos anos 70 que diz: fazes-me sentir tão bem, por outras palavras. A versão original era de um grupo de soul e R&B chamado The Stylistics e é o maior sucesso deles, mas a versão que eu ouvi primeiro foi a dos Simply Red, ali no início dos anos 2000. Era a música da protagonista de uma telenovela chamada Celebridade, que na altura era interpretada pela atriz Malu Mader. Portanto, foi assim que eu ouvi esta música e fui logo pesquisar para saber como é que se chamava, quem cantava, essas coisas todas, e acrescentei logo à minha lista de baladas, porque é simplesmente maravilhosa. Chama-se You Make Me Feel Brand New.

0: Animadas, You Make Me Feel Brand New, a versão dos Simply Red, que não é a versão original, mas foi a versão que eu resolvi trazer aqui. Várias reações à minha balada, como sempre. Olhem-me só estas duas.
1: Esta música! Põe-nos doidas! Doidas!
2: A mim não, é só a Ana.
1: Claro, a mim põe-me um bocado maluca. A Adelaide diz que não, mas eu também acho que fica.
2: Beijinhos!
1: Manda
2: beijinho à Elsa.
1: Beijinhos!
0: Beijinhos, estas duas. Está animado. É uma balada que pode ouvir depois em podcast, se quiseres, junto das outras que estão também em podcast, no podcast As Baladas da Elsa, disponíveis também no Rail.
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0: 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A seguir, vamos jogar ao Que Música É Esta?
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0: São 5h27, boa tarde, está mais do que na hora.
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0: Aquele jogo que mexe aí com a sua cabeça. Ouvidos atentos, porque eu só vou passar um segundo, aquele segundo inicial de uma música, e depois conto com os seus palpites. Já sabe que é por WhatsApp e já sabe que é por mensagem. O número 910-25-80-81. E a música de hoje começa assim. Difícil, fácil. Pronto, é isto. 910-25-80-81. Diga lá que música era aquela. Quem canta? Como é que a música se chama? Essas coisinhas básicas. Esta é dos Cock Robin, chama-se Just Around the Corner. E depois peitamos o trânsito com a Cláudia Macedo. Boa tarde e bom regresso a casa.

0: tarde e bom regresso a casa com a M80. Eu sou a Elsa Teixeira. Estamos a jogar ao Que Música É Esta? A música de hoje começa assim. E já vamos começar a ouvir os primeiros palpites já daqui a pouco. Primeiro temos que respeitar o trânsito. Até porque já passam 2 minutos das 5:30, Cláudia Macedo, e agora?
1: E agora já está mais demorado nos dois sentidos da Avenida AEP, também nos acessos da Via Norte e da A3 em direção ao Porto, a partir da ligação com a A4, a via de cintura interna no sentido Freixo Rábida, com paragens entre Bonjoia e o Mercado Abastecedor até ao nó da A3 e da Perlada em direção à Furada, no sentido inverso a partir de Canidelo para a Rábida. O trânsito está condicionado neste troço de entrada no Porto, na sequência de uma ocorrência no início do tabuleiro e mais à frente da fila a partir de Franks e em direção ao Nó das Antas. Há também trânsito com alguns abrandamentos na Via Norte, na zona da Maia, em ambos os sentidos. Quanto a Lisboa, ainda abrandamentos no final da Vasco da Gama, chegada ao Montijo, acesso para a A33, Lisboa-Almada, ponto 25 de Abril, entre Campolide e o Aqueduto, o Eixo para Norte, entre Campolide e Telheiras, e na parte final de Camarate para o túnel do Grilo, na Cril. Há ainda abrandamentos a partir do Nó de Pinamanica, em direção ao Senhor Roubado, paragens em Pinamanique para Amador e Queluz no IC19, entre o Relógio e o Campo Grande na segunda circular, no sentido inverso das Torres, Lisboa, em direção às Calvanas, e o trânsito lento nas ligações Lisboa-Cascais, na autoestrada entre Caselas e o Estádio, um bocadinho mais demorado na Marginal, ainda na sequência do acidente que ocorreu em Paço de Arcos. O trânsito está mais acumulado a partir de Caxias, no sentido de Lisboa para Cascais.
0: Obrigada, Cláudia, e até já.
1: Até já.
0: Eu estou aqui a ver pessoas em tronco nu no WhatsApp da M80. Vocês têm que ter cuidado com as fotos que escolhem para a vossa foto de perfil no WhatsApp, não é? Bom, então, o que é que temos para amanhã? Temos céu mais nublado no Minho, também no litoral norte e centro, e também a previsão de chuva fraca. Quanto à temperatura, a mínima 10, a máxima sobe. Amanhã vamos dos 20 aos 34 graus. 20 é a máxima prevista para Viana do Castelo e também para o Porto. Aveiro com 21, Ponta Delgada 22, Leiria e Sagres 23, Braga, Vila Real, Guarda e Coimbra 24, Viseu e Sines com 25, Lisboa e Funchal 26, Bragança e Santarém com 28, Setúbal e Porto Alegre 30, Castelo Branco e Beja 32, Évora 33 e Faro a chegar aos 34 graus. É a máxima mais alta amanhã.
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0: E cá estamos nós a jogar.
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0: A de hoje começa assim. E será que já chegou lá?
3: Olá, Elsa. Olá, M80.
0: Olá.
3: Desta vez estive atento à primeira música,
0: muito
3: só passaram
0: bem.
3: Uma vez, mas tenho quase a certeza que é Billy Idol, Dancing With Myself. Boa tarde a todos, é a primeira vez que ligo.
0: Ah, pausa. Não liga, ele não ligou, ele mandou mensagem. Não se ponham a ligar, é para mandar mensagem.
3: E fala Guilherme de Lisboa. Obrigado. Beijinhos.
0: Muito obrigada, Guilherme. E agora, que música é esta?
4: Oh, Elsa, eu acho que é Hungry Eyes, que faz parte da banda sonora do filme Dirty Dancing. Cantava Eric Carmen.
0: Adoro.
4: Não sei, mas esse pareceu-me esta música. Beijinhos.
0: Beijinhos.
5: Olá, olá, Elsa.
0: Olá.
5: Eu sou a Arita, aqui com a minha mãe ao meu lado.
0: Olá, aos dois.
6: Ao lado.
7: Olá.
5: E não sei, isto é muito difícil.
0: Ui, é muito difícil.
8: Boa tarde, M80, boa tarde, Elsa. Isso não se faz.
0: Então,
8: não se conseguiu ouvir quase nada.
0: Como assim?
8: Foi só 2 minutos, só 2 segundos.
0: Na verdade foi só um.
8: Eu vou ouvir outra vez e depois respondo, está bem?
0: Está bem.
8: Beijinho, Elsa, bom trabalho.
0: Beijinho. Então é assim, as regras são estas, só toca 1 segundo, nem sequer são 2. Às vezes até são mais. Ah, boa onda, e passo 2. Hoje só um mesmo. Portanto, começa assim. E agora quero saber que música é esta. Simples. Tantos palpites, tantas direções, como sempre. É a magia deste jogo. Já sabe, mensagens por WhatsApp de M80 910 25 80 81. Que música era aquela? Esta é a dos OMD, ou Orchestral Maneuvers in the Dark. Chama-se Souvenir.

0: Espero que esta música dos OMD lhe tenha trazido alguma inspiração e que esta hora já tenha mais certezas quanto à música de hoje. Começa assim. E eu quero saber que música é esta.
1: Boa tarde, é 80.
0: Olá.
1: É a primeira vez que participo.
0: Bem-vindo.
1: Mas dá a impressão que... Desculpa.
0: Tudo bem.
1: Que é Solas Island Runway Train. Obrigado, boa tarde.
0: Beijinhos e volte sempre.
2: M80, Elsa Ribeiro.
0: Elsa Ribeiro?
2: Daqui, Crocodilo do Zenzer, oh, Paulo Neves. Eu hoje vou apostar no The Eye of the Tiger Survivor. Fiquem bem, fiquem por aí, M80 sempre. Até logo.
0: Muita energia. A senhora Crocodilo do Zezer é Elsa Teixeira. Não é Elsa Ribeiro.
3: Olá Elsa, boa tarde.
0: Olá.
3: Meu nome é DJ Nuno Martin do Algarve. Essa música é sem dúvida Billy Idol, Hot in the City.
4: Boa tarde M80.
0: Olá.
4: A música de hoje é
5: Missing You do John Waite.
4: Boa tarde a todos.
0: Beijinhos. E depois temos aqui a Filomena a dizer que parece ser Radio Gaga dos Queen. Ficou mais confuso ou mais esclarecido? Começa assim, 910 25 80 81.

0: Que bela dupla na M80. Paulo Gonzo e Lúcia Muniz. Boa tarde e bom regresso a casa. Faltam 15 minutos para as 6 da tarde. Daqui a pouco vem aqui o Francisco Gil ao regresso a casa falar sobre a nova temporada de No Palco do Gil, um palco que recebe artistas portugueses e onde fica a conhecer as histórias por detrás das músicas. O novo episódio da temporada já está disponível no Rayo. É só ir lá nos podcasts à procura de No Palco do Gil. E este é só um dos muitos podcasts que pode descobrir no Rayo, a app que tem tudo o que precisa. Portanto, daqui a pouco temos o Francisco Gil aqui a falar sobre o podcast e também daqui a pouco vai ficar a saber que música é esta. É assim que começa, um segundo, como sempre, e a pergunta é a mesma, que música é esta?
1: Olá, muito boa tarde.
2: Olá, é M80.
1: Eu sou a Raquel.
2: Eu sou o Tiago.
1: E a música é Hot in the City.
2: Billy Idol.
1: De resto, boa tarde, obrigado.
0: Beijinhos, obrigada pela originalidade.
3: Olá, é a Filipa da Parede.
0: Olá.
3: Eu acho que é Billy Idol, Hot in the City. Beijinhos.
0: Beijinhos, temos aqui uma tendência.
4: Sim, fala o Manuel de Lisboa.
0: Olá.
4: Eu acho que é Cliff Richard, It's So Funny. Boa tarde, até logo.
0: Beijinhos.
5: Oh, Elsa! É Rita de Leiria e... Uma coisa eu sei, não é Amy Winehouse.
0: Pois, este também é um clássico aqui. A Elsa Reis de Mirandela acha que poderá ser Big in Japan dos Alphaville. Será? 910-25-80-81 ainda tem mais uns minutinhos para participar no Que Música é Esta?
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1: Faltam 9 minutos para as 6 da tarde e eu quero saber isto.
0: Que música é esta?
1: Basta um segundo para me dizer que música é esta. Será?
2: Olá, Elsa. Adriana. Olá. Do Porto. E esta é uma daquelas músicas que eu adoro, adoro, adoro. É Billy Idol, Out in the City. Por favor, passa a música. Beijinhos.
1: Ah, é para passar a música mesmo que não seja. É que o Pedro de Vila Nova de Gaia acha que é Pretenders com Don't Get Me Wrong. E Ana Pratas está apostada em John Waite com Missing You. E não é a única com esta certeza.
3: Elsa, boa tarde, M80. Sem dúvida que esta música é Glory Days de Bruce Springsteen. Um grande clássico. Beijinhos e abraços. Bom trabalho e boa tarde.
1: Obrigada, Rui. Este palpite ainda não tinha ouvido hoje.
4: Oh, M80. Olá. Eu realmente fiquei mais baralhada com as opções. Não pareceu absolutamente nada.
1: Pois.
4: Mas também não sei descobrir qual é a música. Beijinhos.
1: Beijinhos. Será que o Daniel tem a resposta certa?
5: Olá, Elsa. Olá, Elsa. Só agora que eu vi. Acho que é Hot in the City com Billy Idol. Está aqui o Daniel e o...
6: Rafael.
5: Beijinhos.
1: Aí está. Hoje, Hot in the City do Billy Idol. Para muitos, inconfundível. Bastou mesmo um segundo. Amanhã voltamos a jogar ao Que Música É Esta, combinado? Sempre depois das 5h20 aqui no Regresso à Casa da M80. Agora ponha mais alto e depois vamos até ao Palco do Gil com Francisco Gil.

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3: Boa tarde e bom regresso a casa. E agora junta-se a mim o Francisco Gil, porque está de volta a nova temporada de No Palco do Gil.
4: Eu a pensar que estavas com saudades minhas.
3: E estava, desde ontem, Gil. Ontem estivemos dois a fazer emissão no Dino Parque da Lourinhã, foi muito giro.
4: Foi muito giro. Hoje estamos com outro tipo de dinossauros, que são os artistas portugueses, alguns até dos mais antigos, já passaram pelo Palco do Gil.
3: Olha que eles ainda levam a mal.
4: Não levam, não, não levam. Devo dizer, era mesmo isso que eu te ia falar. Curiosamente, eu sinto que os artistas sentam-se ali para conversar, e a conversa é sempre tão tranquila, tão na boa, quase conversa de café, que contam coisas que nem te passa pela cabeça.
3: Imagina,
4: e tu podes ouvir,
3: é um confessionário.
4: E podes ouvir nos episódios. Esta semana é mais um desses exemplos. Já te digo qual é o artista. Antes disso, só dizer-te que estamos a iniciar a 7ª temporada. Há muitos episódios para ouvir, já são 2 anos e meio de No Palco do Gil, quase que já, eu dizia que era uma enciclopédia, já estamos quase uma bíblia.
3: Isto é um entre e sai de artistas.
4: Eu vou dar alguns exemplos. HMB, João Pedro Pedro Paes, André Sardeu, Os Anjos, Diogo Pissarro, Toy, Rita Guerra, Os Dama, Ivandro, José Cid, Daniela Mercury. E esta semana, para juntar esta lista extensa, temos mais um artista que estava já em falta na nossa enciclopédia, que é o Fernando Daniel.
3: Que não é nada dinossauro.
4: Que não é dinossauro, não, não.
3: Muito pelo contrário.
4: Não, não, esse não é mesmo ainda dinossauro, mas já está a fazer uma grande carreira e a conseguir solidificar até essa carreira. Curiosamente, contamos histórias sobre as músicas, como sabes, esse é o objetivo do podcast, é irem buscar a inspiração, o que é que aconteceu, e o Fernando Daniel conta uma história incrível sobre a música que toda a gente conhece, que foi dedicada ao avô.
5: Eu levanto-me e eu disse: é hoje que eu vou escrever uma música para ti. Eu falava com o meu avô, sento-me ao piano e começo, sentia, ou seja, a forma, aquilo que eu tinha era dor dentro de mim, era saudade, dor, angústia, uma série de coisas. E eu começo, o primeiro acorde que eu faço, podem ser vários menores, mas o primeiro, faço um Lá menor que tem um peso grande. E começo a fazer, faço o Lá menor, e depois começo a fazer o Mi, Ré, Dó, depois Ré, Dó, Si, começo a fazer o. E depois aquilo começa-me a transportar para uma espécie de.
3: Uma espécie de.
4: Se quer saber o resto.
3: Olha-me!
4: Está a aprender a fazer teasing.
3: Está a aprender!
4: O resto está no episódio desta semana, e esta história, o antes e o depois desta história é incrível.
3: É para chorar?
4: É para chorar.
3: Meu Deus.
4: E não é só esta. Esta é uma das histórias que ele conta. E eu gosto quando os artistas chegam ao ponto de desabafar.
3: Claro.
4: Não é contar histórias, é desabafar mesmo a inspiração. E o Fernando Daniel foi espetacular.
3: Porque o teu palco também é muito intimista, não é?
4: Sim. E ele apresenta no Palco do Gil a música nova dele, que tem uma inspiração country. Muito curioso. Se quiser conhecer também, está lá.
3: Pronto, No Palco do Gil, disponível em podcast, também no Rayo. 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E até para a semana, Francisco.
4: Até para a semana.
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3: Voltamos à música com o Pedro Quima. É uma bela música, chama-se A Esfera. Boa tarde e bom regresso a casa. São 6 da tarde.

0: 6:03, boa tarde. Não sei se está preparado para isto, mas daqui a pouco vamos até à banda sonora do filme Top Gun com os Berlin. Agora temos notícias com o Rui Tomás e começamos pela Operação Águas Turvas. Boa tarde, Rui.
1: Boa tarde. Dois dos quatro suspeitos na Operação Águas Turvas vão aguardar julgamento em prisão preventiva. Outros dois ficam com a obrigação de permanência na habitação, com pulseira eletrónica. Notícia avançada pela RTP. Em causa, um alegado esquema de corrupção na empresa municipal Águas de Gaia. Todos os 14 arguidos nesta operação ficam proibidos de se contactar. Cinco empresários vão ainda ter de pagar uma caução no valor de 100 mil euros. A Ministra do Trabalho admite que a greve geral de amanhã vai trazer inconvenientes à vida de muitos portugueses. Maria do Rosário Palma Ramalho defende a aprovação do pacote laboral do Governo para aumentar os serviços mínimos durante este tipo de paralisações.
2: Teremos alguns inconvenientes. Agora, nós temos que pensar que a greve na greve e por força do exercício da greve também tem que se calcular outros interesses fundamentais e, portanto, as pessoas têm que poder, apesar da greve dos seus concidadãos, ir para o trabalho se assim entenderem, irem a uma consulta médica, levarem um filho à escola e a Por isso é que nós, na reforma Trabalho 21, insistimos em que os serviços mínimos nos setores sociais vitais têm sempre que ser assegurados.
1: Amanhã é dia de greve geral, convocada pela CGTP para protestar o projeto do pacote laboral do Governo. Marco Silva já não é treinador do Fulham. O clube inglês anunciou a saída do técnico português de 48 anos, com o contrato a terminar no final de junho. Marco Silva terá rejeitado um novo contrato de 3 temporadas para continuar no Fulham. Tudo indica que será anunciado em breve como sucessor de José Mourinho no comando técnico das Águias. Estamos a pouco mais de uma semana do início do Mundial de Futebol. Hoje, na rubrica Minuto Mundial Histórias sem Descontos, o Paulo Rico fala de uma competição com um formato totalmente diferente dos anteriores.
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4: O Mundial 2026 será o maior e o mais longo da história, com um novo formato e 3 países-sede, e também, provavelmente, alguns recordes para serem batidos. Primeiro, é um formato totalmente novo. Primeira edição, com 48 seleções, em vez das 32 que vigora desde 1998. Serão 12 grupos, de 4 equipas, passam os 2 primeiros e os 8 melhores terceiros. Ou seja, só 16 seleções de 48 não vão seguir para a fase eliminar. Depois haverá 16 avos, 8 avos de final, quartos de final e meias finais, antes da final. Naturalmente, o campeão vai ter de jogar 8 partidas e o total do torneio só para 104 jogos. É o primeiro Mundial em 3 países ao mesmo tempo, Estados Unidos, Canadá e México, o mais longo da era moderna, e por isso haverá uma logística por zonas, oeste, centro e leste, para reduzir viagens continentais na fase de grupos.
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0: É isso mesmo. Obrigada, Rui Tomás. De volta às 7 com mais notícias. São 6:07 mais 3 minutos e vamos ter com a Cláudia Macedo para saber onde é que para o trânsito a estas horas.
3: A melhor companhia no regresso a casa. Elsa Teixeira, até às 7 da tarde.
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10: E já são 6h10 e esta hora, Cláudia Macedo, o que é que contas tu do trânsito?
11: Ainda para contar que nos acessos à cidade do Porto a situação ainda está demorada ao longo da Avenida EP nos dois sentidos, também a via de cintura interna em ambos os sentidos preenchida, Freixo a Rábida, a partir das imediações de Oliveira do Douro até à entrada na Ponte do Freixo, onde há a indicação de uma avaria, depois a partir de Bonjoia anda com lentidão até ao nó da A3 e volta a ficar fila da Perlada para a Ponte da Rábida, no sentido inverso, mais acumulado entre Coimbrões e a zona de Canidelo para a Rábida, resolvido aí acidente. À frente, a fila começa em Francos até à passagem pelas Antas. Paragens na A3, a partir da ligação com a A4 para o Porto, final da Via Norte, ainda com intensidade também para chegar à cidade do Porto. Há lentidão nas ligações de Lisboa para Sintra no IC19, em Pinamanica até à curva do Palácio de Queluz, local onde acaba de ocorrer acidente e o trânsito está, por isso, mais demorado no sentido Lisboa-Sintra. No sentido de Benfica, para essa cavena segunda circular, fila do relógio em direção ao radar, no sentido inverso, a partir do aeroporto até à passagem pelo viaduto do Campo Grande e eixo norte-sul, abrandamentos na Cril, pontinha Senhor Roubado, no acesso do eixo em Gamarate para a Cril, e há também abrandamentos para Cascais, na A5 entre Caselas e o Estádio, na marginal entre Caxias e Passo de Arcos, atrás, fila de Algés, aliás, a partir de Pedroços em direção a Algés e à reta do Dafundo, Lisboa-Almada, fila perto de Sete Rios, Campolide, em direção à ponte 25 de Abril e ao longo da ponte Vasco da Gama, também ainda há alguns abrandamentos, principalmente no início e depois na parte final, na chegada ao Montijo e à A33.
10: Haja paciência, não é, Cláudia?
11: Ora, é isso mesmo.
10: Até já.
11: Até já.
10: Paciência e as músicas da sua vida. E atenção que já vem os Berlin com Take My Breath Away. Até vai esquecer que está a trânsito. Bom, o que é que temos para amanhã? Temos o céu mais nublado no Minho, começa assim no final da manhã, e depois também mais nublado no litoral norte e centro, e há a previsão de chuva fraca. Temos também uma pequena descida da temperatura mínima, mas a máxima sobe. A mais baixa é de 20 graus, está prevista para Viana do Castelo e também para o Porto, Aveiro com 21, Ponta Delgada 22, Leiria e Sagres 23, Braga, Vila Real, Guarda e Coimbra com 24, Viseu e Sines 25, Lisboa e Funchal 26, Bragança e Santarém com 28, Setúbal e Porto Alegre 30, Castelo Branco e Beja 32, Évora 33 e Faro a chegar amanhã aos 34 graus.
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10: São 6h13, boa tarde. Não sei se esta hora vai a pensar no jantar, se vai a pensar no que é que vai fazer aos miúdos se eles por acaso não tiverem escola amanhã por causa da greve, mas agora é para livrar-se destes pensamentos todos, porque, senhoras e senhores, vamos até à banda sonora do filme Top Gun com esta música dos Berlin, chama-se Take My Breath Away. É de longe a música da sua vida. Boa tarde.

0: Os Madcore no Regresso a Casa da M80. Boa tarde, são 6h25. Eu sou a Elsa Teixeira. 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Richard Marx é o próximo a tocar, já a seguir.
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0: Angelia, Angelia, o Richard Marx no regresso à casa da M80. Foi bom? Ótimo. Passa o minuto das 6:30. Vamos lá ver como é que está o trânsito, se é um filme de terror ou nem por isso. Cláudia Macedo.
1: Está complicado no IC19 a partir praticamente do viaduto do Fonte Nova até à curva do Palácio de Queluz, na sequência de acidente. Está a afetar já a ligação inversa a partir de Terceira, Nó da Crela, até ao local do acidente. Radial de Benfica e Cabos d'Ávila também preenchidos para o IC19. A segunda circular antes disso com a fila do relógio para o Campo Grande e no sentido inverso de Benfica para as Calvanas. Há trânsito lento nas ligações da Cril, parte final em Sacavém para o início do tabuleiro do Ponto Vasco da Gama, onde há agora também indicação de um pequeno toque, e a Cril mantém-se com abrandamentos nas ligações Norte Pinamanique, Pontinha e depois de Odivelas até ao Olival Basto, ainda com a fila Lisboa-Almada entre Sete Rios e Campo Lido, acesso da A5 em Caselas e de Caselas para o Estádio Nacional na A5, a marginal entre Caxias e Passo de Arcos, Lisboa-Cascais, ainda com o trânsito condicionado por causa do acidente na zona de Passo de Arcos. Nos acessos ao Porto, a Avenida AEP continua preenchida nos dois sentidos, filas em direção à VCI pela Via Norte e pela A3 a partir da ligação com a A4. Há também resistência nas saídas para a estrada da circunvalação, a via de cintura interna Freixo Rábida, fila na zona de Oliveira do Douro, Ponto do Freixo e de Bonjoia para a A3 a partir da Perlada em direção à Rábida e a partir da zona da Afurada para o Nó de Coimbrões. Nó de Coimbrões de resto com abrandamento também para quem vem da A44, quer de Gaia, quer do lado de Valadares. No sentido da Rábida Freixo está mais compacto a partir de Francos e até à passagem pela Zona das Antas.
0: Obrigada, Cláudia. Até já. Respeitamos também o tempo para amanhã. Temos aqui a previsão de chuva fraca. Onde? Mais no Minho e também no litoral norte e centro. Quanto à temperatura, a mínima desce um bocadinho, a máxima sobe e começamos nos 20 graus. É a máxima prevista amanhã para Viana do Castelo e também para o Porto. Aveiro com 21, Ponta Delgada 22, Leiria e Sagres 23, Braga, Vila Real, Guarda e Coimbra 24, Viseu e Sines 25, Lisboa e Funchal 26, Bragança e Santarém com 28, Setúbal e Porto Alegre 30, Castelo Branco e Beja 32, Évora 33 e Faro a chegar amanhã aos 34. Eu sou a Elsa Teixeira. Já tem bilhete para ver os Scorpions? Haha, o concerto está quase aí. 8 de julho, Mel Arena em Lisboa com M80. Já vem Winds of Change dos Scorpions. Para já, o João Pedro Paes, Ninguém é de Ninguém, ainda vai ouvir também a Lena D'Água. Dou-te um doce. Boa tarde e bom regresso a casa com M80.

esta é daquelas obrigatórias, não é? Wind of Change, os Scorpions. 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Agora, Doutor 12, Helena D'Água no regresso à casa da M80. Boa tarde e boa viagem.

0: Boa tarde e bom regresso a casa. Faltam 15 minutos para as 7 da tarde. Temos mais um docinho para si já daqui a pouco. É a playlist da Wanda que traz uma música que eu adoro. É já daqui a pouco.
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Hoje trago I Miss You dos Blink-182, ou Blink-182, acho que já todos concordamos que há diferentes formas de dizer o nome desta banda. Então, I Miss You é uma das músicas mais conhecidas do grupo, mas também uma das mais diferentes do seu estilo habitual. É de 2003, é cantada a duas vozes, por Tom DeLonge e Mark Hoppus. Ao contrário da maior parte das bandas, o seu elemento mais famoso é o baterista. É verdade, o baterista dos Blink-182 é que é a grande estrela, Travis Barker. Devido à sua fama, a Rolling Stone referiu-se mesmo a ele como o primeiro baterista superstar do punk, bem como um dos 100 melhores bateristas de todos os tempos. Se calhar também ajuda à popularidade ser casado com uma das Kardashians. Bom, voltando à música, ao contrário do típico punk rápido dos Blink-182, a início é mais lenta, atmosférica, tem um tom mais melancólico, assim meio gótico, fala de saudade e de solidão. Tem também referências curiosas à cultura pop, como The Nightmare Before Christmas, o filme de Tim Burton. Na letra, há de reparar, a determinada altura, há um verso que diz "We can live like Jack and Sally if we want." Últimas notícias dos Blink-182. A banda fez apenas um concerto oficial este ano. Está oficialmente a abrandar para trabalhar em material novo. Enquanto esperamos, vamos

Amo esta música, os Blink-182, I Miss You, hoje na playlist da Wanda, nova edição que também vai parar ao Rayo. 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A caminho das 7, agora a Áurea. 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

0: isso mesmo, e daqui a pouco há uma hora só com a música da sua vida, só anos 80. São 7:02, boa tarde, vamos às notícias com o Rui Tomás e olhamos para o impacto da greve geral amanhã. Boa tarde, Rui.
1: Boa tarde, o Sindicato dos Trabalhadores da Administração Local antecipa uma grande adesão à greve geral desta quarta-feira. A Presidente Cristina Torres adianta que os primeiros efeitos se vão sentir já esta noite na recolha do lixo.
2: Os primeiros serviços são os dos resíduos, da recolha de resíduos, que começam aí a partir das 10 da noite. Aquilo que estamos convencidos é que não vão sair, os trabalhadores vão ficar, os carros vão ficar dentro dos estaleiros e dos parques de viaturas e não vai haver recolha de resíduos, não é normal. Este é o primeiro serviço na administração local a ser afetado, certamente. Depois é natural que outros espaços coletivos, equipamentos coletivos, como bibliotecas, piscinas, mesmo serviços administrativos, as escolas, onde nós, juntamente com os nossos camaradas da função pública, também intervimos.
1: Ora, o Primeiro-Ministro diz acreditar que a esmagadora maioria dos portugueses não irá fazer greve.
3: A esmagadora maioria dos portugueses que trabalham vai trabalhar amanhã. Muitas vezes o que acontece é que uma minoria consegue condicionar o trabalho dos outros. Eu espero que isso não aconteça, espero que se conciliem as duas coisas.
1: Luís Montenegro, esta tarde no Porto, a greve geral convocada pela CGTP para protestar contra o pacote laboral do governo está marcada para amanhã, mas já está a provocar constrangimentos hoje nos transportes ferroviários. Até às 4 da tarde de hoje foram suprimidas 153 ligações, de acordo com a CP. É o esclarecimento prometido da Agência Portuguesa do Ambiente. Os banhistas podem colocar chapéus de sol em frente às concessões de praias. Esclarecimento publicado esta tarde em nota, onde a APA explica que as praias são espaços de utilização pública e acesso livre. A ocupação por parte dos concessionários não pode exceder 30% da área útil da praia, nem 50% da frente da praia. Dois dos quatro suspeitos na Operação Águas Turvas vão aguardar julgamento em prisão preventiva. Também trata-se, aliás, do antigo diretor e do empreiteiro. Outros dois arguidos ficam com a obrigação de permanência na habitação com pulseira eletrónica, em causa um alegado esquema de corrupção na empresa municipal Águas de Gaia. Todos os 14 arguidos nesta operação ficam proibidos de se contactar. Cinco empresários têm mesmo de pagar uma caução no valor de 100 mil euros. Marco Silva vai ser o próximo treinador do Benfica. A informação está a ser avançada pela RTP, pouco tempo após a oficialização da saída do treinador do Fulham. O clube inglês anunciou a saída do técnico português, de 48 anos, com o contrato a terminar no final de junho. Marco Silva terá rejeitado um novo contrato de 3 temporadas para continuar em Inglaterra. De acordo com a RTP, vai assinar por 2 temporadas com as Águias, com mais uma de opção. Será o regresso a Portugal de Marco Silva após várias épocas em Inglaterra. Ele que deixou a Liga Portuguesa em 2015 após orientar o Sporting.
0: Obrigada, Rui Tomás. E amanhã não vais, não é?
1: Amanhã estou de fora.
0: Muito bem. Depois vens o resto da semana?
1: Não.
0: Então até um dia destes.
1: Até
0: bom fim de semana prolongado. São 7:05, mais 3 minutos e vamos ver como é que para o trânsito com a Cláudia Macedo.
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0: 7:09, boa tarde. Esta hora, Cláudio Macedo, como é que está o trânsito? Ainda complicado?
1: Ainda em alguns pontos, é o caso do IC19 em Queluz, na sequência de acidente sentido Lisboa-Sintra. O trânsito ainda está acumulado entre o final da segunda circular, zona de Benfica e a zona de Pinamanique. Até ao local deste acidente acaba por ir afetando a radial de Benfica, os Cabos de Ávila e também o sentido Sintra-Lisboa a partir de Terceira até ao local deste acidente. Com indicação agora de acidente na A5, na zona do Estádio Nacional, é no sentido de Lisboa para Cascais, o trânsito com maiores abrandamentos já a partir de Monsanto. Em sentido inverso, entre Caselas e Monsanto, para chegar à 25 de Abril, há abrandamento também em Lisboa-Almada, entre Sete Rios e Campo Lide. A segunda circular entre as Torres de Lisboa e o Radar, e no sentido oposto, entre o Relógio e o Campo Grande, e depois lá está a ligação de Benfica-Pinamanique para o IC19, e ainda com intensidade também a Marginal, entre Pedroso e Algés, já melhor na zona de Caxias, Passo de Arcos, com um acidente resolvido. Nos acessos à cidade do Porto, maior abrandamento, a Rápida Freixo na VCI entre a Rábida e Francos, mais à frente do Amial até à passagem pelas Antas, sentido inverso, Bom Joia A3 e da Perlada até à Rápida, mantêm-se os abrandamentos nos dois sentidos da Avenida AEP e abrandamento também na A3 para o Porto a partir da ligação com a A4.
0: Obrigada, Cláudia, até amanhã.
1: Até amanhã.
0: Tempo para amanhã. Temos uma subida da temperatura, mas também temos a previsão de chuva fraca no Minho e também no litoral norte e centro mais à tarde. As máximas começam nos 20 graus, é a previsão para Viana do Castelo e também para o Porto. Aveiro 21, Ponta Delgada 22, Leiria e Sagres 23, Braga, Vila Real, Guarda e Coimbra com 24, Viseu e Sines 25, Lisboa e Funchal 26, Bragança e Santarém 28, Setúbal e Porto Alegre 30, Castelo Branco e Beja já chegam aos 30, Évora 33 e Faro 34. Eu sou a Elsa Teixeira, volto amanhã a partir das 4 da tarde para mais um Regresso a Casa. Deixo-lhe com uma hora de música sem pausas, só música dos anos 80. Até amanhã.
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1: Muito boa tarde, é na M80 que vamos conhecer já a seguir as principais notícias desta terça-feira, com o Rui Tomás.
2: Boa noite. O Sindicato dos Trabalhadores da Administração Local antecipa uma grande adesão à greve geral desta quarta-feira. A Presidente Cristina Torres adianta que os primeiros efeitos vão sentir-se já esta noite na recolha de lixo.
3: Os primeiros serviços são os dos resíduos, da recolha de resíduos, que começam aí a partir das 10 da noite. Aquilo que estamos convencidos é que não vão sair, os trabalhadores vão ficar, os carros vão ficar dentro dos estaleiros e dos parques de viaturas e não vai haver recolha de resíduos, não é normal. Este é o primeiro serviço na administração local a ser afetado, certamente. Depois é natural que outros espaços coletivos, equipamentos coletivos, como bibliotecas, piscinas, mesmo serviços administrativos, as escolas, onde nós, juntamente com os nossos camaradas da função pública, também intervimos.
2: O Primeiro-Ministro diz acreditar que a esmagadora maioria dos portugueses não irá fazer greve.
4: A esmagadora maioria dos portugueses que trabalham vai trabalhar amanhã. Muitas vezes o que acontece é que uma minoria consegue condicionar o trabalho dos outros. Eu espero que isso não aconteça, espero que se conciliem as duas coisas.
2: Luís Montenegro, esta tarde do Porto, a greve geral convocada pela CGTP para protestar contra o pacote laboral do governo está marcada para amanhã, mas já está a provocar constrangimentos hoje nos transportes ferroviários. De acordo com a CP, até às 7 da tarde foram suprimidas 235 ligações. A situação pode agravar-se nas próximas horas. Há também dezenas de voos cancelados amanhã devido à greve geral. Informação que surge na página da ANA, Aeroportos de Portugal, que pede aos passageiros para verificarem o estado do voo antes de se dirigirem ao aeroporto. Marco Silva vai ser o próximo treinador do Benfica, informação que está a ser avançada pela RTP, pouco tempo após a oficialização por parte do Fulham da saída do treinador de 48 anos. De acordo com a RTP, Marco Silva vai assinar por duas temporadas com as Águias, com mais uma época de opção. Será o regresso a Portugal de Marco Silva após 11 épocas em Inglaterra.
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1: Entre o jantar e o sofá, há um lugar especial, chama-se Slowdown. Seja muito bem-vindo à M80. De segunda à quinta-feira, já sabe, é aqui que tem de longe a música certa para abrandar. E começamos daqui a pouco com Build, os Ausmartins.

O GNR na M80 e efetivamente, há 40 mil euros no próximo sorteio Show Me the Money, o momento mais icónico do concurso também está de volta. 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

0: de junho, se o telefone tocar, atenção, porque a hora do sorteio também mudou, entre as 2 e as 3, pode ser a Vera Fernandes, e por isso atenta, são 40 mil euros, é este o valor do jackpot. Eu desejo-lhe boa sorte, daqui a pouco os UB40 e Better Bem.
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0: Não, não, não. Por mais que tente, ninguém canta o Porto Sentido como o Rui Veloso. É o final de 6 músicas seguidas. O meu nome é Paulo Fialho e agora vamos olhar para o tempo e para a sua quarta-feira. Há um aumento de nuvens amanhã no litoral norte e centro a partir da tarde. Há períodos de chuva fraca também ou chuvisco. Vento forte no litoral oeste e terras altas e uma pequena subida do valor da máxima. Amanhã conto com 20 graus no Porto, 26 em Lisboa e 34 em Faro, que à partida será a cidade mais quente amanhã. Daqui a pouco os AC/DC e o Shook Me All Night Long.
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Boots e tiveram outros nomes até adotarem o nome final Spandau Ballet em 1979. E foi também nessa altura que começaram a traçar o caminho em direção aos tops de música. Há mais música na M80 com Spandau Ballet.

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1: A greve geral é só amanhã, mas hoje já se começou a notar. A CP já suprimiu mais de 150 comboios e outro dos efeitos que se nota já esta noite é a falta de recolha do lixo, como adianta a presidente do Sindicato dos Trabalhadores da Administração Local, Cristina Torres.
2: Os carros vão ficar dentro dos estaleiros e dos parques de viaturas e não vai haver recolha de resíduos, não é normal. Este é o primeiro serviço na administração local a ser afetado.
1: Daqui para a frente, a greve deve chegar aos transportes, às escolas, à saúde e aos serviços públicos. O primeiro-ministro tem outra visão.
3: A esmagadora maioria dos portugueses que trabalham vai trabalhar amanhã. Muitas vezes o que acontece é que uma minoria consegue condicionar o trabalho dos outros. Eu espero que isso não aconteça, espero que se conciliem as duas coisas.
1: E a ministra do Trabalho espera um equilíbrio no futuro.
4: Por isso é que nós, na reforma Trabalho 21, insistimos em que os serviços mínimos nos setores sociais vitais têm sempre que ser assegurados.
1: Fora deste mundo do trabalho e da greve geral. Na Justiça, Ricardo Salgado foi condenado a 13 anos de prisão com pena suspensa por causa do diagnóstico de Alzheimer. E num período que já é de férias de verão, a Agência Portuguesa do Ambiente esclareceu hoje que é possível colocar chapéus de sol à frente das concessões nas praias. Numa nota, sublinha que são espaços de utilização pública e de acesso livre. No futebol, Marco Silva despediu-se hoje oficialmente do Fulham e tem via aberta para assinar pelo Benfica, o clube a que tem sido apontado. Na seleção, o porta-voz do dia foi o quarto guarda-redes, Ricardo Velho. Sabe que não está nos 26 convocados, mas não se sente fora de jogo.
5: É ajudar também da forma que for possível, da bancada, no balneário ou fora. Tudo o que for possível, tudo o que eu puder ajudar, eu vou estar lá pronto para ajudar e apoiar, e isso é importante.
1: Hoje é dia de Euromilhões, não se esqueça de passar pelo site da rádio para conhecer a chave vencedora e fique também a saber que o calor acabou e a chuva volta nos próximos dias. Até amanhã.
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8: Muito boa noite e bem-vindo de volta à M80 e ao Slowdown, claro. Se está a ouvir-me em casa, no carro ou no trabalho, não faço ideia, não é? Há muito quem trabalha no turno da noite, como eu. Saiba que chegou ao sítio certo para desligar do dia e ligar-se àquilo que realmente importa, que é de longe a música da sua vida. Daqui a pouco há Rod Stewart.

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1: Hoje trago a início dos Blink-182, acho que já todos concordamos que há diferentes formas de dizer o nome desta banda. Então, a início é uma das músicas mais conhecidas do grupo, mas também uma das mais diferentes do seu estilo habitual. É de 2003, é cantada a duas vozes por Tom DeLonge e Mark Hoppus. Ao contrário da maior parte das bandas, o seu elemento mais famoso é o baterista. É verdade, o baterista dos Blink-182 é que é a grande estrela, Travis Barker. Devido à sua fama, a Rolling Stone referiu-se mesmo a ele como o primeiro baterista superstar do punk, bem como um dos 100 melhores bateristas de todos os tempos. Se calhar também ajuda à popularidade ser casado com uma das Kardashians. Bom, voltando à música, ao contrário do típico punk rápido dos Blink-182, a início é mais lenta, atmosférica, tem um tom mais melancólico, assim meio gótico, fala de saudade e de solidão. Tem também referências curiosas à cultura pop, como The Nightmare Before Christmas, o filme de Tim Burton. Na letra, há de reparar, a determinada altura, há um verso que diz "We can live like Jack and Sally if we want." Últimas notícias dos Blink-182. A banda fez apenas um concerto oficial este ano, está oficialmente a abrandar para trabalhar em material novo. Enquanto esperamos,

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É com os Heróis do Mar que terminamos as 6 músicas seguidas na M80, o Inventor. 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
16: Provavelmente o seu dia teve altos, baixos e até algumas curvas apertadas, mas agora chegou a M80 e a reta está mais tranquila. Bem-vindo ao Slowdown. Entramos com Elton John daqui a pouco. Nikita.

Assim mesmo, à minha maneira, os chutes e pontapés na EM80. O jackpot do Show Me The Money, e relativamente ao próximo sorteio, está num belíssimo patamar, são 40 mil euros. 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Basicamente é isto. Daqui a pouco há Bon Jovi, Living on a Prayer, mas também Gift, e é assim que vamos pelas seis músicas seguidas. Police, Michael and the Mechanics, Michael Cimbello e o GNR. Tudo isto e muito mais na rádio que está a ouvir.

0: Com o GNR e Videomaria, na M80. Daqui a pouco há mais música para lhe dar. Bem-vindo ao Slowdown, até às 11. É neste modo que estamos. A partir daí, já sabe, será já o M80 Ballads com o Nelson Miguel. Mas daqui a pouco trago-lhe um tema dos USA for Africa, de 1985, a que serviu para angariar fundos para o combate à fome na Etiópia. Uma curiosidade em relação a este tema é que a gravação aconteceu numa única noite, após a cerimónia dos American Music Awards de 1985. À entrada do estúdio estava um aviso de Quincy Jones: deixem o ego à porta.
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Neste dia, em 1987, é lançado o segundo álbum de Whitney Houston. Chamava-se Whitney e era muito mais dançável que o anterior. Estreou-se no número 1 na tabela de álbuns dos Estados Unidos, o que por si só já foi um feito, mas ainda conseguiu uma nomeação para o Grammy Álbum do Ano e ganhou o Grammy do Melhor Performance Pop Feminina pela música I Wanna Dance With Somebody. Há mais música na M80 com Whitney Houston.

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Se a viagem até casa parece interminável, tenha certeza que a música certa o vai ajudar a encurtar esse caminho. Entre as 11 da noite e as 2 da manhã, as baladas da sua vida passam todas por aqui. Eu sou o Nelson Miguel e está no ar mais uma edição do M80 Ballads.

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próxima canção é para quem já se apaixonou e ainda assim acredita no amor. Feche então os olhos e sinta cada nota neste M80 Ballads. Até às duas.

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Sabia que ouvir música enquanto trabalha promove a concentração, a criatividade e o humor? Como não queremos que lhe falte nada, as baladas da sua vida passam todas aqui. Sou o Nelson Miguel, deixe-se ficar, que está no sítio certo. É muito em The Ballads, entre as 11 da

caminhando a um ritmo sempre mais tranquilo por aqui. A música é essa, não para. Obrigado então por estar aí desse lado, com estas baladas inesquecíveis. Até às 2 da manhã comigo.

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Se já só quer chegar a casa e respirar de alívio, eu dou-lhe a banda sonora para uma viagem mais tranquila. Este é o M80 Balance, consigo entre as 11 da noite e as 2 da manhã.

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